0: tributária, PILOA, que prevê aí as receitas, que fixa também as despesas do governo para o ano seguinte, foi enviado hoje ao Congresso Nacional. É ele que detalha onde e também quanto, né, o governo vai poder gastar os recursos públicos. O documento aponta que o orçamento total previsto para 2027 é de R$7,4 trilhões. E prevê um superávit de 18 bilhões de reais nas contas públicas para o ano que vem, o que indicaria arrecadação superior aos gastos do governo. O ministro do Planejamento e Orçamento, Bruno Moretti, explica os motivos que apontam para um cumprimento deste valor.
1: Primeiro, um peso um pouco menor das despesas obrigatórias, que nos dá mais instrumentos de manejo do orçamento público. Segundo, nós não estamos prevendo nenhum tipo de receita que dependa de aprovação do Congresso, porque, né, em outro

0: que dependa de aprovação do Congresso, porque, né, em outros exercícios nós encaminhamos o PELOA e junto a ele outras medidas de arrecadação, e aqui nós não contamos com nenhuma medida nova, ao contrário.
1: Estão previstos no documento 272 bilhões de reais para a saúde, 141 bilhões de reais para a educação e 133 bilhões para investimentos. O projeto de lei orçamentária prevê ajuste de R$ 1.741 no valor do salário mínimo para 2027, o que representa aí uma alta de R$ 120 ou 7,4% em relação aos R$ 1.621 atuais. E um ganho real aí de 2,3% em relação à inflação. O documento também projetou alta de 2,46% para o Produto Interno Bruto, o PIB, do ano que vem, que é a soma de todas as riquezas produzidas no país. Eu volto com vocês aí no estúdio.
2: Obrigada, Graziele Bezerra, pelas informações ao vivo aqui na Voz do Brasil.
3: Um novo passo nas negociações entre Brasil e Estados Unidos sobre as novas tarifas aplicadas ao nosso país.
2: Na tarde de hoje, os ministros Mauro Vieira, das Relações Exteriores, e Márcio Elias Rosa, do Desenvolvimento, Indústria, Comércio e Serviços, se reuniram de modo virtual com o representante de comércio dos Estados Unidos, Jameson Greer.
4: De acordo com nota divulgada após o encontro, o Brasil reafirmou que está aberto ao diálogo, mas voltou a criticar as tarifas impostas pelos Estados Unidos. Segundo o governo brasileiro, as medidas são unilaterais e não estão de acordo com as regras do comércio internacional. As taxas adicionais estão em vigor desde o dia 22 de julho. O ministro do Desenvolvimento, Indústria, Comércio e Serviços, Márcio Elias Rosa, destacou a importância da negociação.
5: Nada do que possa causar dano aos interesses econômicos do país ou ao interesse do Brasil, nós vamos negociar, vamos colocar na mesa.
4: Os dois países concordaram em realizar novas reuniões técnicas nas próximas semanas e depois um novo encontro em nível ministerial para avaliar os avanços das negociações. O governo brasileiro afirma que continuará buscando um acordo equilibrado e mutuamente benéfico com os Estados Unidos, com respeito ao diálogo e à soberania nacional. Reportagem Raquel Mariano.
3: A venda de ingressos para shows e eventos vai passar por mudanças. Um novo decreto protege o consumidor do chamado cambismo digital.
2: E um outro decreto define regras para a distribuição de água em eventos culturais.
6: O novo decreto sobre a comercialização de ingressos para eventos foi resultado de denúncias de consumidores sobre a dificuldade de acesso a ingressos nas plataformas de venda oficiais. Isso porque uma prática chamada cambismo digital costuma fazer compras em massa dos ingressos disponibilizados e revender a preços mais caros, o que, de acordo com a Secretaria Nacional de Defesa do Consumidor, é uma prática abusiva. Agora, os vendedores e revendedores devem obedecer a regras que garantam a transparência. É o que explica o secretário da Senacom, Ricardo Morichita.
7: A primeira coisa, aquele que vende, que é aquele comercializador primário, ele tem que tomar cuidado. Ele tem que evitar que esses robôs, que esses programas tirem a oportunidade dos consumidores. A outra coisa, quando a gente olha para aquele que está revendendo, que a gente chama do intermediador secundário, é aquele que compra de quem não vai no show. Ele precisa dizer que ele não é a bilheteria oficial, que às vezes o consumidor se confunde e ele precisa fazer um alerta.
6: Outra regra prevista no decreto de comercialização de ingressos determina que haja clareza da destinação das taxas cobradas pelas plataformas. Os preços e taxas adicionais devem ser informados de forma visível em todas as etapas da compra no site. E uma novidade é o direito de arrependimento pela compra e de transferência do ingresso comprado para outro titular de forma gratuita. A advogada e representante dos consumidores em Minas Gerais, Luciana Ateniense, espera que as mudanças melhorem o acesso aos eventos.
8: Este decreto em relação ao evento realmente busca ajudar e ter acesso a todos vocês, fãs e nós, consumidores, que queremos apenas usufruir uma bela diversão, uma merecida diversão, que infelizmente o computador deixa a gente longe deste acesso.

0: Nós temos direito também a transferir aquele meu ingresso para quem eu quiser.
1: Outro decreto assinado nesta segunda-feira amplia e torna permanente a obrigatoriedade de oferecer água potável aos participantes de shows e eventos. A morte da jovem Ana Clara Benevides Machado, num show da cantora Taylor Swift no Brasil em 2023, por desidratação, trouxe à tona a necessidade de uma legislação específica, que virou portaria naquele ano e agora vira lei. Eventos com mais de 1.000 pessoas, sejam festivais, congressos, feiras ou shows, por exemplo, em locais abertos ou fechados, devem permitir a entrada de garrafas de água próprias dos participantes ou oferecer água de fácil acesso. O secretário Ricardo Morichita detalha a medida.
2: Todas as pessoas têm direito a entrar com a sua garrafinha de água. E para eventos acima de 1.000 pessoas, duas possibilidades. Coloca bebedor para as pessoas beberem água ou distribua água. E se o preço for abusivo, a gente vai atrás.
1: As multas para empresas que descumprirem a lei podem chegar a R$14 milhões, de acordo com a Senacom. Reportagem Ana Gabriela Salles.
3: O Brasil vai adotar a biometria como sistema padrão de identificação em aeroportos, portos e hidrovias.
4: A utilização do modelo é voltada para o aumento da segurança e maior fluidez nos terminais.
3: A atual identificação manual será substituída em etapas.
5: Uma nova política estabelece diretrizes nacionais para a expansão do uso de biometria nos processos de embarque em terminais brasileiros. Segundo o ministro de Portos e Aeroportos, Tomé Franca, a proposta prevê a ampliação do fluxo digital de identificação de passageiros em aeroportos, portos, instalações portuárias e hidrovias.
6: A pessoa passa a ser a sua própria identificação. A partir de uma validação segura de identidade, a biometria poderá permitir que diferentes etapas da jornada sejam realizadas de maneira integrada. Uma viagem com menos necessidade de contrato físico com documentos, equipamentos ou atendentes.
5: A implementação será realizada por etapas e terá acompanhamento de um comitê técnico interinstitucional de identificação biométrica. O grupo reúne representantes do Ministério de Portos e Aeroportos, da Agência Nacional de Aviação Civil, da Agência Nacional de Transportes Aquaviários e de entidades dos setores aéreo, portuário e aquaviário. Entre as atribuições do comitê estão acompanhar a execução da política, propor aperfeiçoamentos e elaborar um plano de implementação para cada modal com o cronograma das ações. O plano deverá ser publicado em até 90 dias. De acordo com Thiago Feierstein, presidente da ANAC, as novas diretrizes levam a experiência a padrões internacionais.
7: O primeiro passo para que o Brasil entre numa tendência internacional. O embarque biométrico, o embarque facial é uma coisa que eleva muito o padrão do Brasil internacionalmente.
5: De acordo com o documento, todo o tratamento das informações seguirá rigorosamente as diretrizes da Lei Geral de Proteção de Dados. Para Regina Alencar, diretora da Polícia Administrativa Substituta do Departamento da Polícia Federal, o uso da tecnologia reforça a segurança das fronteiras.
8: Afinal, estão sob a nossa alçada o controle migratório, o policiamento aeroportuário e marítimo, além do gerenciamento de estratégicas bases biométricas nacionais voltadas à identificação humana, à emissão de documentos de viagem e à proteção de nossas fronteiras.
5: Nos voos internacionais, a biometria é utilizada atualmente no controle migratório. Já nos voos domésticos, o passageiro pode utilizar a identificação facial ou o procedimento tradicional. Com a nova portaria, a biometria passa a integrar o fluxo padrão de embarque, conforme as condições estabelecidas no ato. Reportagem Gabriela Noronha.
4: Acompanhar os primeiros dias de um recém-nascido, o aleitamento, as primeiras vacinas.
3: Passando pelos marcos da primeira infância e monitoramento da estatura e peso ao longo dos anos.
4: Um acompanhamento que é feito pelo SUS.
3: E a caderneta da criança é uma importante aliada neste processo.
9: A caderneta da criança, entregue ainda na maternidade, acompanha meninos e meninas até os 9 anos. Ela reúne informações sobre vacinação, alimentação e saúde bucal. além de permitir o acompanhamento do peso, da altura e do desenvolvimento da criança. E cuidar de cada etapa desse crescimento faz parte da rotina de muitas famílias. A Bianca Povoa, moradora de Brasília, por exemplo, faz questão de acompanhar a evolução do filho Gustavo, de 9 meses. Todos os meses procura a unidade de saúde para manter os cuidados com o bebê em dia.
10: Primeiro é a prevenção, quando o bebê nasce a gente não sabe ao certo como lidar, o que fazer, então esse acompanhamento é importante, desde o primeiro atendimento, no geral a saúde deles é o que mais importa para a gente, né?
9: No Sistema Único de Saúde, esse acompanhamento começa nos primeiros dias de vida, com atenção ao recém-nascido, apoio ao aleitamento materno e às vacinas. A médica de família e comunidade, doutora Camila Damasceno, orienta as famílias a procurarem a unidade de saúde de referência para manter o acompanhamento em dia.
11: A gente avalia, primeiro, alimentação, então se a criança está amamentando ou se por algum motivo ela não pôde ser amamentada, se ela está usando uma fórmula adequada. A gente observa também peso, altura, tamanho do perímetro cefálico, né, que é o tamanho da cabeça da criança.
9: E os cuidados continuam durante toda a primeira infância. Além da alimentação adequada e da vacinação, brincar, conversar, ler e estimular a criança também são importantes para o desenvolvimento saudável. A técnica da Coordenação Geral de Atenção à Saúde das Crianças, Adolescentes e Jovens do Ministério da Saúde, Tatiana Selbman, explica que todos esses marcos de desenvolvimento são monitorados com a ajuda da caderneta.
12: E para o profissional de saúde, ela vai ser importante não só para acompanhar o crescimento, né, mas também para a vigilância do desenvolvimento infantil. Então, com a ajuda do cuidador, o profissional de saúde ele tem a possibilidade de avaliar os marcos de desenvolvimento, como aquela criança está se desenvolvendo, né, em cada momento da sua vida.
9: Para garantir esse acompanhamento e manter os registros atualizados, é importante que as famílias levem a caderneta da criança em todas as consultas. Reportagem Pablo Mundim.
4: O estudante que não recebeu parcela do programa PEDMEIA pode verificar a situação do pagamento e checar se há pendências ativas em seu cadastro.
3: Antes de qualquer coisa, é importante verificar o motivo pelos canais oficiais e gratuitos de consulta.
13: O pagamento da quinta parcela do PEDMEIA já está caindo na conta dos estudantes de todo o Brasil e os depósitos vão até 31 de agosto. Mas o que fazer se você ainda não recebeu o dinheiro na data prevista pelo calendário? Em primeiro lugar, calma. A ausência do depósito não significa que o benefício foi perdido. Fatores como dados de presença ainda não enviados pela escola, pendências no CPF ou atualização do CAD único podem adiar a liberação. Como as redes de ensino possuem prazos para corrigir as informações, o valor retido pode ser pago de forma retroativa, como explica a Coordenadora Geral de Articulação com Redes e Beneficiários do PEDMEIA no MEC, Ana Cecília Vera.
14: Então, se o estudante ele não recebeu uma parcela naquele momento, isso não significa necessariamente que ele perdeu o incentivo. Por quê? As secretarias, institutos federais, eles têm períodos para corrigir, para complementar as informações. E quando isso acontece dentro das regras e dos prazos do programa, e o estudante cumpre todos os critérios, a parcela pode ser enviada para o pagamento em um ciclo posterior. Por isso, né, inclusive, tem os estudantes que podem receber mais de uma parcela em um determinado período de pagamento.
13: Antes de tomar qualquer providência, comece consultando os canais oficiais para identificar o motivo da retenção, como o extrato e a autorização de movimentação no aplicativo Caixa Tem. Ana Cecília Vera complementa a sugestão.
14: Principal orientação que eu dou é, antes de concluir que você perdeu uma parcela, né, primeiro espere o término da período de pagamento, olhe sempre a sua data de nascimento e, mais importante, consulta a sua situação no consulta PEDMEIA, tá? estudante.pedmeia.mec.gov.br, porque lá você vai conseguir acompanhar sua situação detalhada no programa e se existe, né, alguma pendência ou informação que ainda está sendo, né, enviada pela Secretaria de Educação, pela sua escola, tá bom? Para entender os próximos passos.
13: Então, vamos reforçar as dicas. Se identificar inconsistência de frequência, procure a Secretaria da sua escola. Acompanhe seu benefício no aplicativo Caixa Tem e consulte sempre o portal estudante.pedmeia.mec.gov.br. Reportagem Gilberto Evangelista.
4: e celebramos em agosto o folclore brasileiro, uma época para lembrar das lendas e personagens que fazem parte da nossa cultura.
3: Quem gosta de histórias de Saci, Curupira e outras lendas brasileiras tem agora um espaço para conhecer mais sobre esses personagens.
4: Para ajudar a ter mais acesso a esse universo, a plataforma MEC Livros criou uma sessão especial com 15 obras gratuitas.
15: O MEC Livros passou a reunir em uma sessão especial obras sobre lendas e histórias da cultura popular brasileira. A sessão Lendas do Brasil entrou no ar no dia 3 de agosto e reúne 15 livros que já faziam parte do acervo gratuito da plataforma do Ministério da Educação. A novidade está na organização dos títulos em um espaço específico, o que facilita o acesso dos leitores às obras. Segundo a coordenadora geral de materiais didáticos do MEC, Jaqueline Mello, a iniciativa ampliou a procura pelos livros.
16: O espaço organiza 15 obras que já faziam parte do acervo da plataforma e passaram a ser reunidas em uma mesma sessão. Desde então, os títulos somam mais de 2 mil aberturas realizadas por quase 2 mil leitores. O livro mais acessado é o Livro de Ouro do Folclore Brasileiro, com 682 aberturas. A iniciativa ganha destaque em agosto, o mês em que é celebrado o Dia do Folclore, na data de 22 de agosto.
15: A sessão Lendas do Brasil reúne títulos como Bestiário Brasileiro, de Luiz Antônio Simas, Lendas Brasileiras para Jovens, de Luiz da Câmara Cascudo, e Histórias à Brasileira, de Ana Maria Machado. Também estão disponíveis obras de Roger Melo, como Curupira e Corre Cotia. O MEC Livros é uma plataforma gratuita do Ministério da Educação e está disponível para download nas principais lojas de aplicativos. A Biblioteca Digital do Brasil também pode ser acessada por meio de navegador de internet, como Google Chrome ou Firefox. Para mais informações, acesse as redes sociais do Ministério da Educação ou portalgov.br/MEC. Reportagem Júlio César de Oliveira.
3: E estão abertas as inscrições para bolsas de doutorado e pós-doutorado no exterior, voltadas a mulheres negras, quilombolas, indígenas e ciganas.
4: O objetivo é ampliar a participação de pesquisadoras brasileiras em redes internacionais de cooperação acadêmica.
3: E fortalecer políticas públicas voltadas a essas mulheres.
4: As inscrições vão até 30 de setembro e a previsão é de que as bolsas sejam implementadas entre março de 2027 e dezembro de 2028.
3: As informações sobre a chamada pública podem ser encontradas no endereço www.gov.br/cnpq.
4: Centenas de pessoas morrem diariamente em decorrência de doenças relacionadas ao tabagismo, segundo o INCA, Instituto Nacional do Câncer.
3: Uma campanha do Instituto reforça os riscos do cigarro e dos dispositivos eletrônicos, como os vapes, e destaca a importância da atividade física e do apoio profissional para quem quer abandonar o vício.
17: O cigarro contém, entre outras substâncias químicas, nicotina, monóxido de carbono e diversos compostos tóxicos e cancerígenos. Foi pensando nos malefícios provocados pelo tabagismo que o lutador de jiu-jitsu, Maicon Passos, decidiu procurar ajuda para parar de fumar pela segunda vez.
18: Eu botei na minha cabeça que não quero morrer de uma doença pulmonar. Eu acredito que com acompanhamento psicológico, né, vai ser bem mais fácil.
17: A ajuda que Maico buscou foi na Unidade Básica de Saúde de Vicente Pires, onde uma equipe multidisciplinar acompanha o fumante por um ano para que ele possa abandonar o vício. A coordenadora do grupo, a farmacêutica Larissa Dutra, fala sobre os desafios para evitar uma recaída.
19: A gente insiste para que o paciente não desista, porque a dependência à nicotina, ela é muito difícil de ser vencida. Então a gente sempre fala para o paciente, não é uma questão de força de vontade, é dependência física e precisa ser tratada como uma doença.
17: Segundo o Instituto Nacional do Câncer, o INCA, por dia, cerca de 440 pessoas morrem em decorrência de doenças relacionadas ao tabagismo. O cigarro também aumenta o risco de desenvolvimento de diversos tipos de câncer. Para o médico Fernando Barros, da Gerência de Vigilância de Doenças e Agravos. Uma das preocupações é o aumento do consumo de cigarros eletrônicos.
20: A experimentação do vape, que é uma quantidade muito grande de nicotina que tem nesses aparelhos, que leva o indivíduo a se viciar rapidamente. Esse é hoje o nosso grande desafio.
17: Em alusão ao Dia Nacional de Combate ao Fumo, celebrado no sábado, o Instituto Nacional de Câncer realiza a campanha anual de combate ao tabagismo. E o tema deste ano é atividade física e saúde. Treinar não combina com fumar. A coordenadora de prevenção e vigilância do Instituto Nacional de Câncer, Márcia Sarpa, fala sobre a campanha.
21: O uso de produtos de tabaco e nicotina compromete a capacidade respiratória, cardiovascular e o desempenho físico. Já a atividade física contribui para a saúde e é uma importante aliada para quem deseja parar de fumar, ajudando no enfrentamento da fissura e da abstinência.
17: A Organização Mundial da Saúde ressalta os riscos da exposição ao tabaco, em especial durante o período reprodutivo. Segundo a OMS, não existe nível seguro de exposição ao tabaco, seja pelo consumo ativo ou pela exposição à fumaça ambiental. Reportagem Cleide Lopes.
4: Hoje o IBGE disponibilizou os microdados do Censo 2022. Na prática, isso significa acesso ampliado a um conjunto mais detalhado de informações sobre a população brasileira.
3: Os dados permitem aprofundar estudos sobre temas como educação, trabalho, renda, condições de moradia, migração e as características da população.
4: Com essas informações, também é possível conhecer melhor as diferentes realidades do país e identificar necessidades específicas de cada região e grupo da população.
3: E essas foram as notícias do Governo Federal.
4: Uma realização da Secretaria de Comunicação Social da Presidência da República.
3: Com produção da empresa Brasil de Comunicação.
4: Fique agora com as notícias do Poder Judiciário do Congresso Nacional. Uma boa noite.
3: Boa noite para você e até amanhã.
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24: CNJ inaugura ponto de inclusão digital em reserva indígena.
25: Discussões sobre gratificações pagas a bancárias vão ganhar análise mais ampla na Justiça do Trabalho.
24: STJ decide que vítima pode atuar como terceira interessada em processo administrativo disciplinar que apura assédio sexual.
25: Boa noite, eu sou o Arthur Filho.
24: E eu sou Walter Lima.
25: Conselho Nacional de Justiça inaugura ponto de inclusão digital em reserva indígena de Dourados, Mato Grosso do Sul.
24: A estrutura foi instalada no último sábado, dia 29, no terreno de uma escola estadual, na aldeia Jaguapiru, Ronie Cruz.
26: A inauguração dos equipamentos da Justiça contou com a presença do presidente do Supremo Tribunal Federal e do Conselho Nacional de Justiça, ministro Edson Fachin. Em seu discurso, o ministro destacou a importância de aproximar o poder judiciário dos povos originários dentro de seus territórios.
27: O ponto de inclusão digital indígena é mais do que tecnologia. É o Estado que inclui, é o Estado que abriga e, portanto, não exclui e não trata os povos indígenas com violência.
26: O espaço permite, por exemplo, o acesso ao balcão virtual de diferentes ramos da justiça. Na prática, a comunidade indígena pode receber orientação para consultar processos, participar de audiências virtuais e buscar informações ou atendimento jurídico, inclusive na língua materna.
25: Vítima de assédio sexual supostamente cometido por servidor público pode atuar como terceira interessada em processo administrativo disciplinar, ou PAD.
24: Essa conclusão é do Superior Tribunal de Justiça, o STJ. Fátima Uchoa.
0: Após manifestação favorável da Advocacia-Geral da União e do Ministério Público Federal, a Corte Especial do STJ negou o mandado de segurança no qual a defesa de um servidor público alegava que a participação das denunciantes resultaria em indevida concessão de poderes semelhantes aos das partes ou do assistente de acusação, que não tem previsão no PAD. Mas, para o relator, ministro Antônio Carlos Ferreira, a atuação da vítima nesses casos, inclusive para fazer pedidos e se manifestar no processo, não viola as garantias da defesa, nem o sigilo dos autos.
25: Duas discussões sobre gratificações pagas a bancárias vão ganhar uma análise mais ampla no Tribunal Superior do Trabalho.
1: A decisão foi tomada pelo Tribunal Pleno e envolve processos da Caixa Econômica Federal e do Banco do Estado do Pará. Samanta Flor.
2: Os ministros ainda não decidiram se as trabalhadoras têm direito a continuar recebendo gratificações. O que o Pleno definiu, por enquanto, é que essas discussões merecem uma análise mais ampla do TST. Um caso envolve uma empregada da Caixa, o outro uma trabalhadora do Banco do Estado do Pará. Agora os processos vão ser distribuídos para os relatores. Mais adiante, o TST vai julgar essas questões e poderá definir um entendimento para orientar outros casos parecidos.
25: Tribunal Superior Eleitoral, TSE, inicia a preparação dos sistemas que serão usados nas eleições 2026.
1: Assinatura digital e lacração dos sistemas eleitorais serão realizadas no dia 4 de setembro. Estevam Furtado.
5: De hoje até quinta-feira será feita a compilação dos programas eleitorais que reúnem os códigos e componentes necessários para gerar as versões finais dos sistemas. Já na sexta-feira será realizada a cerimônia de assinatura digital e lacração dos sistemas eleitorais. A assinatura digital permite verificar se o sistema usado nas eleições é o mesmo que foi testado e aprovado, sem alterações. A lacração garante a proteção dos sistemas contra modificações. As mídias com os programas ficam sob guarda do TSE e depois cópias são enviadas aos tribunais regionais eleitorais, que preparam as urnas com base nesse material oficial. Todo o processo é acompanhado por instituições fiscalizadoras, que podem verificar a integridade dos sistemas e participar das etapas de auditoria e fiscalização. Após a assinatura digital e a lacração, os resumos digitais dos sistemas são gerados, entregues às entidades presentes e publicados na internet.
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1: A você uma boa noite e até amanhã.
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7: Eu sou Paula Groba.
8: E eu sou Ricardo Nakaoka.
7: E estes são os destaques de hoje do Jornal do Senado, que começa agora.
8: Taxa das blusinhas e MP do mototáxi estão na pauta do plenário nesta terça-feira.
7: Comissão vota PEC da Segurança Pública na quarta-feira.
8: E já está em vigor lei que prevê redução de impostos dos combustíveis e apoio ao etanol.
7: Boa noite.
8: Boa noite.
7: Senadores e deputados retornam de suas bases eleitorais nesta semana para o esforço concentrado de votações no Congresso. E a chamada MP da taxa das blusinhas volta ao centro das discussões do Senado nesta terça-feira. A medida zera a tributação de compras internacionais de até $50.
8: Outras medidas provisórias que também estão na pauta tratam da simplificação de exigências para a atividade dos mototaxistas, motoboys e profissionais do motofrete, da criação de uma nova linha de financiamento destinada a motociclistas que atuam no transporte de passageiros e em serviços de entrega por aplicativos. Repórter Pedro Pincer.
10: Os senadores podem votar nesta terça-feira uma lista de pelo menos 9 itens, dos quais 5 são medidas provisórias. Considerada prioridade, uma delas é a MP que altera regras do regime de tributação simplificada para zerar a cobrança do imposto de importação para compras internacionais de até $50.
9: dólares desde junho de 2024, é aplicada uma taxa de 20% de imposto de importação sobre essas mercadorias. Com a medida provisória em votação, a cobrança está suspensa, mas com validade até 8 de setembro. Caso se torne lei, o fim da chamada taxa das blusinhas será definitivo. O presidente do Senado, Davi Alcolumbre, ressaltou na semana passada a urgência da aprovação da medida.
11: Nós vamos deliberar, então, e ela virá lei para proteger milhões de brasileiros que usam desse instrumento para adquirir produtos muito baratos e terem qualidade de vida melhor.
9: Outras medidas

0: R$ 1 por dia para alguns servidores que atuam em localidades estratégicas. Quanto aos projetos de lei, um dos destaques é o que incentiva empresas a instalarem ou ampliarem os centros de processamento de dados no Brasil por meio de benefícios tributários sobre peças eletrônicas e produtos de tecnologia da informação. Davi Alcolumbre ressaltou a importância da proposta para a segurança nacional.
1: Nós sabemos da importância da matéria, nós compreendemos a importância da matéria para os investimentos no Brasil. Nós entendemos que isso dará segurança aos dados do Brasil estarem no Brasil.
0: Três propostas fecham a pauta de terça-feira. A que estabelece um prazo de 5 anos para que ações administrativas sejam iniciadas contra notários e registradores. A que unifica os orçamentos de 4 órgãos da estrutura institucional do Mercosul. E a que autoriza um acordo para a reestruturação da dívida do Senegal com o Brasil.
2: E mulheres com medida protetiva de urgência poderão ter direito a porte de arma de fogo caso um projeto em análise no Senado seja aprovado. A proposta, que pode ser votada nesta terça-feira pela Comissão de Segurança Pública, reduz de 25 para 18 anos a idade mínima para aquisição e porte de arma nesses casos.
3: Pelo texto, mulheres interessadas ainda terão que cumprir exigências como comprovação de capacidade técnica e aptidão psicológica. Se aprovado, o texto segue para a Câmara.
2: E uma vaga de ministro será aberta no Tribunal de Contas da União após renúncia do ministro Bruno Dantas. Ele deixou o cargo nesta segunda-feira, depois de 12 anos no TCU.
3: Agora caberá ao Senado indicar o nome que vai ocupar a vaga. Repórter Rodrigo Rezende.
4: O consultor legislativo Bruno Dantas foi escolhido em 2014 pelo Senado Federal para ser um dos integrantes do Tribunal de Contas da União. Durante os 12 anos que ocupou o cargo, Bruno foi presidente do TCU de julho de 2022 a dezembro de 2024. Ao apresentar seu pedido de renúncia ao cargo de ministro, ele agradeceu a confiança do Senado Federal e afirmou que continuará atuando em outros projetos.
5: Aos 48 anos, sigo intelectualmente inquieto. Encontrei nos projetos que quero abraçar agora o feixe de motivação de que precisava. Aos colegas ministros, aos auditores, à minha equipe, ao Senado Federal e, mais importante, à minha família. Levo cada um de vocês comigo para sempre.
4: A vaga aberta pela renúncia de Bruno Dantas será ocupada por uma nova indicação do Senado Federal. O indicado pelos senadores passa por votação do plenário, onde precisa de pelo menos 41 votos favoráveis. O TCU é composto por 9 ministros, 3 indicados pelo Senado, 3 pela Câmara dos Deputados e 3 pelo Presidente da República.
2: E a segurança pública pode ganhar novas regras com a PEC que muda a atuação do governo federal e dos estados no combate à criminalidade.
3: A chamada PEC da Segurança Pública é uma das prioridades do esforço concentrado do Senado e pode avançar nesta quarta-feira na Comissão de Constituição e Justiça. O repórter Márcio Maturana tem mais detalhes.
6: Punições mais severas para chefes do crime organizado, criações de polícias municipais e do Sistema Único de Segurança Pública, ampliação das atribuições da Polícia Rodoviária Federal. Tudo isso está na PEC da Segurança Pública, que está na pauta desta quarta-feira na Comissão de Constituição e Justiça e é uma das prioridades do Senado nesta semana de esforço concentrado, conforme anunciou o presidente do Congresso, Davi Alcolumbre.
1: A iniciativa de propor uma PEC da segurança que possa definitivamente esclarecer as atribuições dos entes subnacionais, municípios, estados e a União, naturalmente, era necessária para que o Estado brasileiro pudesse propor a criação de um Ministério da Segurança.
6: O relator, senador Rogério Carvalho, do PT de Sergipe, disse que pretende manter o texto aprovado em março pela Câmara dos Deputados para agilizar a tramitação.
2: Alertas de desaparecimento de crianças, idosos e pessoas com deficiência poderão ser enviados obrigatoriamente para celulares em todo o país. É o que prevê um projeto que pode ser votado pela Comissão de Segurança Pública do Senado.
3: O texto obriga operadoras de telefonia e internet a dispararem os alertas. Repórter César Mendes.
7: O projeto torna obrigatória a veiculação de avisos por todas as operadoras de telefonia e provedores de internet, Como explicou a senadora Damaris Alves, do Republicanos do Distrito Federal, relatora nas comissões de Direitos Humanos e de Ciência e Tecnologia.
8: Desapareceu uma criança aqui. Imediatamente, todos nós, no nosso celular, vamos receber um alerta que aqui na região uma criança desapareceu para que a gente já comece a ajudar a procurar.
7: O nome de alerta PRI, dado ao dispositivo, segundo Damaris, é uma referência a Priscila Belfort,

0: desaparecida em 2004 no Rio de Janeiro, caso que permanece até hoje sem respostas definitivas da polícia. Depois de votado na Comissão de Segurança Pública, o texto será analisado pelo plenário.
1: O preço dos combustíveis pode cair ainda este ano com a possibilidade de redução de impostos federais.
2: Uma nova lei aprovada pelo Senado autoriza o governo a diminuir tributos sobre combustíveis para tentar conter os efeitos da alta internacional do petróleo. Repórter Patrícia Oliveira.
3: Já está em vigor a lei que permite ao governo federal reduzir impostos sobre a importação, produção e comercialização de óleo diesel rodoviário, biodiesel, gasolina, etanol e querosene de aviação. O objetivo é tentar reduzir os impactos do aumento internacional do preço do petróleo. A nova lei prevê que se os impostos sobre combustíveis fósseis, como a gasolina, forem reduzidos, a vantagem competitiva dos biocombustíveis terá que ser mantida. Assim, caso o imposto federal sobre a gasolina caia 30% ou mais em relação ao período anterior ao conflito no Oriente Médio, a cobrança sobre o etanol será zerada. Além disso, estão previstos até R$1,2 bilhão em auxílio para produtores e cooperativas de etanol hidratado. O projeto aprovado no Senado, que deu origem à lei, foi relatado pela senadora Tereza Leitão, do PT de Pernambuco, que apontou outros setores beneficiados.
4: Benefícios tributários relacionados à Política Nacional de Minerais Críticos e Estratégicos, ao Programa de Desenvolvimento da Indústria de Fertilizantes e à realização da Copa Feminina.
3: A lei ainda facilita a compra com suspensão de impostos de produtos agropecuários destinados à industrialização e à exportação.
2: Com edição de Paula Groba e trabalhos técnicos de Eliseu Caires, o Jornal do Senado fica por aqui. Acompanhe agora as notícias da Câmara dos Deputados. Boa noite.
1: Boa noite e até amanhã.
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6: Plenário da Câmara pode votar aposentadoria especial de várias categorias.
7: Avança projeto de lei que prevê punição maior para agressor de advogadas.
6: Deputados defendem melhorias na infraestrutura rodoviária e ferroviária.
7: Boa noite. Retomamos hoje o projeto de gravação de edições do jornal Câmara dos Deputados em emissoras da rede Câmara de Rádio. Este programa está sendo produzido diretamente da cidade de Salvador, com a participação do colega Samuel Barbosa, da Rádio Câmara Salvador. Eu sou Márcio Aquilissardi, bem-vindo, Samuel.
8: Boa noite, obrigado, Márcio. É uma honra profissional participar da apresentação desta edição do jornal Câmara dos Deputados, dentro da Voz do Brasil. Vamos agora às notícias da Câmara dos Deputados. Coronel Crisóstomo, do PL de Rondônia, cobra a revisão dos valores de pedágio cobrados na BR-364 e a realização de obras na rodovia. Ele afirma que a situação precária da estrada prejudica o transporte de cargas, comprometendo a logística e repassando custos para a população.
9: Hoje, não se pensa em tirar a concessão, mas que seja uma concessão adequada. É caro do jeito que está. Portanto, é uma luta dos parlamentares. É uma luta do povo, porque a rodovia, que nenhuma obra foi executada, a empresa entrou e já entrou cobrando sem fazer nenhuma obra estruturante. O que queremos? Que haja obras imediatamente, obras de duplicação, obras que sejam estruturantes, que possa facilitar o acesso das cidades para a BR ou da BR para a cidade. Então, isso é necessário.
7: Coronel Crisóstomo ressalta que a BR-364 é a principal rota de escoamento da produção agrícola de Rondônia e de estados vizinhos. O deputado destaca também a importância das obras para a segurança das famílias que passam pela estrada.
8: Beto Preto, do PSD do Paraná, sugere a criação de uma subcomissão para avaliar a concessão da Malha Ferroviária Sul, já que o contrato atual vence no início de 2027. Ele defende uma parceria entre órgãos de controle, trabalhadores e concessionárias para definir o novo modelo de operação.
10: Nós temos diversos pontos para serem debatidos e estamos já no final da concessão e não temos ainda um modelo que foi colocado às claras para o entendimento de todos. Veja, eu fui prefeito de um município ferroviário, que é o município de Apucarana, no norte do Paraná. Lá nós temos 12 quilômetros do perímetro urbano cortado por linhas férreas. Isso nós podemos transferir para outros municípios. Curitiba, por exemplo, tem várias linhas passando pelo perímetro urbano. Ponta Grossa também, no Paraná. Isso tudo tem que ser discutido, porque nós temos que entender qual é o projeto, modelo de concessão para os próximos anos.
7: Beto Preto alerta para os riscos diários da passagem de composições de carga dentro de grandes centros urbanos. O parlamentar acredita que a subcomissão vai colaborar para garantir transparência nos prazos contratuais e propor contornos ferroviários que reduzam acidentes nas cidades.
11: Justiça.
12: Projeto que prevê punição maior para agressor de advogadas avança na Câmara. A repórter Maria Neves tem os detalhes.
13: A Comissão de Defesa dos Direitos da Mulher da Câmara dos Deputados aprovou o projeto que aumenta as penas para crimes cometidos contra advogadas. Pelo texto da deputada Dandara, do PT Mineiro, a punição será maior quando o motivo da agressão envolver a condição de mulher da vítima ou a atuação dela na defesa de outra mulher. A proposta aprovada aumenta de um terço até a metade a punição prevista no Código Penal para o crime de coação no curso do processo. Hoje, a pena para o delito é de 1 a 4 anos de reclusão e multa. Com a mudança, quando houver agressão ou ameaça a advogadas, poderá variar de 1 ano e 4 meses a 6 anos mais a multa. De acordo com a relatora na comissão, deputada Jaque Rocha, do PT do Espírito Santo, é comum que advogadas também recebam ameaças dos agressores como forma de intimidação, principalmente quando defendem vítimas de violência doméstica.
14: Quando uma profissional é ameaçada por defender uma mulher, a mensagem que o agressor tenta passar é de que ninguém está seguro para enfrentar a violência. Dificultar o trabalho da defesa ou até mesmo desestimular outras mulheres a denunciar os seus agressores. É isso que a gente visa coibir nesse projeto. Por isso, combater a intimidação, garantir que as vítimas tenham acesso à justiça e à proteção dos seus direitos, estendendo também às advogadas.
13: Ainda de acordo com Jaque Rocha, pesquisa da Universidade Federal de Alagoas aponta que 80% das advogadas já foram ameaçadas ao defenderem vítimas do sexo feminino, sobretudo em casos de violência doméstica e direito de família. O projeto aprovado também aumenta a pena para os crimes de feminicídio cometidos contra uma advogada pelo fato de estar defendendo outra mulher. Hoje, a condenação para feminicídio é de 20 a 40 anos de prisão. O texto prevê que a reclusão poderá variar entre 26 anos e meio e 60 anos. A proposta altera ainda a Lei Maria da Penha para garantir a concessão de medidas protetivas de urgência à advogada que sofrer violência ou ameaças ao defender outra mulher. Caso seja intimidada pelo agressor de sua cliente ou por representante dele, a profissional poderá solicitar à justiça o distanciamento físico obrigatório e a proibição imediata de qualquer contato por parte do acusado. O projeto que aumenta penas para agressores de advogadas ainda será analisado pela Comissão de Constituição e Justiça. Se aprovado, terá de ser votado também pelo plenário da Câmara antes de seguir para análise do Senado. Da Rádio Câmara de Brasília, Maria Neves.
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16: Educação.
7: Maurício Neves, do PP de São Paulo, apresentou o projeto que reserva uma parcela dos recursos da educação para fortalecer a inclusão escolar de alunos com deficiência e autismo. Ele explica que a ideia é investir em profissionais de apoio, acessibilidade e salas de atendimento especializado.
11: Para Maurício Neves, a proposta também reforça a transparência na aplicação dos recursos e prevê formação continuada para professores da rede pública. O deputado acrescenta que a medida busca garantir que a inclusão escolar tenha estrutura adequada e acompanhamento permanente.
16: Agricultura.
7: Fabricantes de produtos derivados de cacau terão até 8 de maio de 2027 para se adaptar às novas regras para produção e comercialização de chocolates e derivados no país. Daniel Almeida, do PCdoB da Bahia, destaca a importância da matéria aprovada na Câmara e no Senado este ano.
17: Hoje nós temos no mercado muito produto que se apresenta como chocolate e que não tem cacau. Então a regulamentação busca exatamente corrigir isso. Então quais são os principais beneficiários disso? Primeiro, o produtor de cacau, que está vivendo uma situação de preço baixo, exatamente porque estão substituindo o cacau com outras coisas na formulação desses produtos. Esses produtores vão se beneficiar. Na Bahia nós temos muitos produtores de cacau. E o consumidor, que terá, a lei também estabeleceu, no rótulo de cada produto, um espaço de pelo menos 15% daquele rótulo, com as informações precisas sobre a composição desse produto.
11: Daniel Almeida explica que para ser denominado chocolate, o produto deve ter pelo menos 35% de cacau em sua formulação e 25% para a versão ao leite. Ainda segundo o parlamentar, a nova lei prevê sanções para quem descumprir o padrão exigido.
16: Meio ambiente.
7: Padre João, do PT de Minas Gerais, alerta para os impactos das mudanças climáticas sobre populações vulneráveis. O deputado apresentou o projeto que insere na Política Nacional de Recursos Hídricos o programa Barraginhas e outras ecotécnicas para a recuperação hídrica.
18: O mundo passa por uma mudança e as pessoas não estão percebendo. E quem é mais prejudicado são os mais pobres, os vulneráveis, que às vezes estão em área de risco. Então, a iniciativa nossa tem sido um pouco na contenção de enchentes. Tem um projeto de lei nosso que cria o programa de barraginhas e as ecotécnicas. Ou seja, tanto evita as enchentes, porque segura a água de chuva, e ao mesmo tempo ela vai infiltrar durante dias ou até meses, e perenizando as nascentes e recuperando nascentes. Então, é uma ação de duplo efeito, e que tramita e que já é reconhecida da sua importância.
11: Padre João também é autor de projeto que proíbe a pulverização foliar de agrotóxico que contenha o ingrediente ativo fipronil, para evitar a morte de abelhas. Ele explica que a medida busca proteger os polinizadores, preservar a produção de alimentos e fortalecer a agricultura familiar.
16: Economia.
7: O Congresso Nacional aprovou em 2025 a ampliação da faixa de isenção do imposto de renda para trabalhadores que recebem até R$ 5.000 por mês. Para Reginaldo Lopes, do PT de Minas Gerais, a medida representa mais justiça tributária e redução das desigualdades.
11: Reginaldo Lopes reitera que a mudança vai reforçar o orçamento das famílias. O deputado acrescenta que o aumento da renda disponível pode se traduzir em mais qualidade de vida e em estímulo à economia com fortalecimento do consumo doméstico.
19: Tive a alegria de participar ativamente do projeto de reforma tributária sobre a renda, do imposto de renda. O que significa na prática? É como se nós tivéssemos criado o 14º salário, essa renda disponível, que não será pago para o governo, vai transformar em qualidade de vida para as pessoas e para as famílias brasileiras. Portanto, um grande avanço na luta, no combate à desigualdade e na luta pela justiça social e justiça tributária.
7: Rodrigo Hollenberg, do PSB do Distrito Federal, defende a atualização do limite de faturamento anual do microempreendedor individual, que hoje é de R$ 81 mil. Autor de proposta que eleva o teto para R$ 120 mil, ele afirma que a medida traz mais segurança jurídica aos pequenos empreendedores.
11: Rodrigo Hollenberg comemora o anúncio da criação de uma comissão na Câmara para discutir o tema e diz que está confiante na aprovação da mudança. Na avaliação do deputado, a atualização do limite é necessária após anos sem reajuste no valor permitido para o MEI.
20: Isso será extremamente importante para dar segurança jurídica e para garantir que aquelas pessoas que batalham e batalham muito, utilizando de toda a sua capacidade de empreender, mas que são pequenos, que possam ali estar numa faixa de pagamento de imposto que seja correta, que não seja abusiva. Nós já estamos há muitos anos com esse limite de R$ 81 mil reais por ano e, portanto, nós precisamos atualizar esse limite.
7: Dal Barreto, do União da Bahia, apoia a lei complementar que ajusta as regras fiscais para viabilizar despesas com a ampliação da licença paternidade. A norma permite que os gastos com o benefício fiquem fora de uma das limitações previstas no arcabouço fiscal.
11: Dal Barreto avalia que a medida amplia a proteção aos pais, permitindo a licença paternidade de até 20 dias, com pagamento durante o afastamento. O benefício dá maior participação nos cuidados com os filhos nos primeiros dias após o nascimento ou a adoção.
16: Votação.
7: A Câmara pode votar um projeto que reduz tempo de contribuição para a aposentadoria especial de diversas categorias. O repórter Antônio Vital tem os detalhes.
0: O plenário da Câmara pode votar projeto que reduz o tempo de contribuição para a aposentadoria especial de diversas categorias de trabalhadores expostos a riscos. A proposta já recebeu parecer favorável da Comissão de Previdência, Assistência Social, Infância, Adolescência e Família da Câmara. Nessa comissão, o texto apresentado pelo relator, deputado Pastor Eurico, do PSDB de Pernambuco, definiu o tempo de exposição a agentes nocivos que dá direito à aposentadoria especial de acordo com a profissão. Para trabalhadores que operam no interior de Minas, esse tempo de serviço passa a ser de 15 anos. Já para aeronautas, técnicos radiológicos e fiscais agropecuários expostos a agentes biológicos, o tempo é de 25 anos. Também ganham direito à aposentadoria especial depois de 25 anos de serviço, vigilantes patrimoniais, encarregados de transporte de valores, guardas municipais, fiscais do trânsito, trabalhadores que operam geradores e linhas de transmissão elétricas, bem como aqueles que transportam pacientes, órgãos e insumos hospitalares. O projeto ganhou regime de urgência, o que permite que seja votado diretamente no plenário, sem passar pela análise das comissões permanentes da Câmara. O autor da proposta, deputado Alberto Fraga, do PL do Distrito Federal, explicou que diversas categorias perderam direito à aposentadoria especial com a reforma da Previdência em 2019. Ele pediu apoio do governo para a aprovação da proposta.
21: O governo vai ter que entrar nessa negociação porque é um projeto que visa tirar algumas injustiças que foram cometidas. Não se admite que alguém que exerce a sua profissão com risco de vida, ele não tenha uma aposentadoria especial. Não se admite que aquele que exerce a sua profissão sofrendo os riscos de uma grave doença, ele não tenha o amparo do governo federal ou da nossa legislação.
0: O regime de urgência foi aprovado de maneira simbólica pelo plenário, com voto contrário apenas do Novo. Deputados da base do governo também defenderam urgência para análise da proposta, mesmo sem se comprometer em manter o texto original. Foi o que disse a deputada Jandira Fegali, do PCdoB do Rio de Janeiro.
22: Ele trata dos trabalhadores de transporte de valores, cujo risco é a vida, a integridade física, para além de outros agentes nocivos à vida e à saúde. Portanto, é muito importante que a gente consiga recuperar essa dificuldade desses trabalhadores que perderam a sua aposentadoria especial, que já tinham, e que perderam por conta da reforma da Previdência do ano de 2019. Com a reforma da Previdência, a situação deles piorou muito.
0: Ainda não há data para votação no plenário da Câmara do projeto que reduz o tempo de contribuição para a aposentadoria especial de diversas categorias de trabalhadores expostos a riscos. Da Rádio Câmara de Brasília, Antônio Vital.
16: Previdência.
11: Hilton Rocha, do MDB do Maranhão, apoia projeto que estabelece reajuste anual das aposentadorias acima de um salário mínimo, com base no Índice Nacional de Preços ao Consumidor. Ele argumenta que a medida preserva o poder de compra dos aposentados ao longo dos anos.
23: Para que você tenha uma ideia, hoje o teto da aposentadoria é R$ 8.475. R$ 1,55. Daqui a 5 anos, esse aposentado ele vai estar recebendo 60% só do que ele recebe hoje. Ou seja, ele vai ter uma diminuição de quase 40%, ou mais de 40% do que ele recebe hoje. Então, para que não haja tanta perda do poder de compra que nós estamos estabelecendo em lei, que o Índice Nacional de Preço ao Consumidor, o INPC, seja adotado anualmente para o reajuste das aposentadorias.
7: Hildo Rocha garante que a proposta não compromete o equilíbrio da Previdência, uma vez que há mais contribuintes do que beneficiários. Ele acredita que o combate às fraudes e às aposentadorias irregulares também é fundamental para evitar prejuízos ao sistema previdenciário.
11: Eunício Oliveira, do MDB do Ceará, apoia a votação do projeto que regulamenta a aposentadoria especial para os agentes comunitários de saúde e de combate às endemias.
1: Pelo texto, mulheres poderão se aposentar aos 50 anos e homens aos 52, desde que comprovem no mínimo 20 anos de atuação.
7: Eunice Oliveira explica que a votação é necessária para dar efetividade a um direito já previsto na Constituição, mas que ainda depende de lei complementar para valer. De acordo com o parlamentar, a medida faz justiça a profissionais que atuam na linha de frente da saúde pública.
1: Termina agora esta edição especial do Jornal Câmara dos Deputados, produzida e apresentada pela Rádio Câmara de Brasília, em parceria com a Rádio Câmara Salvador, integrante da Rede Câmara de Rádio.
7: Eu agradeço ao Samuel e a toda a equipe da Câmara de Vereadores de Salvador pelo excelente trabalho conjunto.
1: Obrigado à Câmara dos Deputados por esta oportunidade. Este programa teve trabalhos técnicos de Wellington Teles e apresentação de Samuel Barbosa e Márcio Aquiles Sardi. Boa noite.
7: Muito boa noite. O Jornal Câmara dos Deputados volta amanhã. Você fica agora com o Minuto do TCU.
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1: Oi, oi, oi, gente boa do meu coração. Já estamos por aqui com mais uma edição toda do nosso Chale. Muitas emoções, muitos sucessos, uma sequência eclética do jeitinho que você gosta, muitas dicas incríveis também por aqui. E hoje é o último dia do mês de agosto, meu povo, dia 31 de agosto. Temos que aproveitar, né? Começando mais uma semana com o pé direito, muita vontade de fazer, de realizar. Estamos praticamente às portas do mês de setembro, meus amigos. O ano tá voando. E aí, você tá aproveitando? Você está realizando? Você tá dando o seu melhor? Eu espero que sim, hein? E com música boa, se você não estiver, você que faça, hein? Com música boa, tudo fica melhor. Então, bora com o Guilherme por aqui, que lançaram em 2024 o DVD 062. Então, vamos curtir Vazou na Braquiara.
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0: Diego Vitor Hugo por aqui, beijei a cura. É, meus amigos, mais uma sequência linda começando, mais uma programação inteirinha na sua segunda-feira pra te fazer companhia, pra te dar um estímulo pra você realmente aproveitar essa semana maravilhosa. Agora, separei uma dica pra você, minha lindona.
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0: Então, amiga, se você quer passar uma imagem de força e confiança no trabalho, então aposte em peças com linhas retas, formas estruturadas e tons neutros ou escuros para transmitir autoridade. As cores claras e formas arredondadas trazem leveza, mas o truque de ouro está no equilíbrio das composições, viu? Misture esses elementos com sabedoria e conquiste uma presença marcante onde quer que você vá.
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0: Encerrando essa primeira sequência linda, linda do Charlie com Fernanda e Sorocaba, o sucesso Já Vai Sabendo, parceria com Murilo Rufi. Em instantes tem mais uma sequência linda, linda, feita com muito carinho pra você, tá bom? Cola com a gente.
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0: Ei, amigo, estou de volta. Que alegria. Segundou, meu povo. Sorriso no rosto, amor no coração, vontade, disposição. E bora, bora que a vida é boa demais. Vamos com a dupla Maurício e Eduardo, que lançaram a música Solteira no Mundo. Essa letra que fala sobre um homem que se arrependeu de terminar o namoro, mas a ex-namorada está super bem. Então bora curtir mais uma sequência toda linda.
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0: Cauã com sucesso Admita, essa parceria com Lauana Prado, meus amigos, que sequência maravilhosa, né? Já já temos mais um encontro, inclusive, com o passado. Dois sons lá do fundo do baú. Hoje vamos revisitar os anos 90 e o início dos anos 2000, no momento Flashback.
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0: Agora prepare o coração que o nosso flashback vai mexer com as suas emoções. Bora então recordar.
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0: Gente, lá de 1997 ao som Alone, o sucesso de Bee Gees aqui.

0: Tá aí, meu povo, flashback de hoje, falar sério, hein? Foi longe, né? Foi longe, trouxe sonsaço pra gente recordar Rock 7, encerrando esse momento maravilhoso, sucesso lançado em 2001, que está ainda reverberando em nossos corações. Curtimos ainda Bee Gees, de 1997, e a gente encerra assim o nosso flashback. E quem vem chegando pra cantar agora é Vitor Clay e Joyce Alane. Esse som lançado em abril agora deste ano. Abalo psicológico. Bora curtir, meu povo.
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1: Encerrando mais uma sequência com Panda Porcelanato. Nosso charme só tá começando, tem muito som ainda pra rolar.
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4: Amigo, estou de volta com mais uma sequência lindíssima, hein? Essa sequência não tem papo, é só sucesso que chama sucesso. Começando com Se Eu Te Perdoar, essa parceria de Cleito e Romário com Zé Felipe. Essa música que fala daquele momento em que você decide perdoar alguém, mas logo em seguida começa a se questionar se seguiu o caminho certo. É sofrência, meu povo. É a sequência mais linda do seu rádio, é nosso Charme no ar.
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0: Tá vendo que sequência da hora? Pois é, o nosso Charlie sempre arrasando, né? Curtimos então Gustavo Mioto com o sucesso DNA. E depois do break, tem mais uma sequência de arrepiar.
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4: Amigo, estou de volta. Coisa linda ter você conosco. Sejam muito bem-vindos a essa segunda-feira com o nosso Charme. E agora vem chegando ele, que em homenagem ao trabalho duro e à vida do campo, gravou Aí a Roça Vence, um sonsaço de Michel Teló.
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Tá aí, música linda deles. Jota Quest na parada com De Volta ao Novo, uma recordação de 2024 pra você. E agora, uma pausa leve, porque tem dica chegando.

0: Amiga, quem tem franja sabe que o contato direto com a testa pode aumentar sim a oleosidade dos fios, né? Bom para manter o visual impecável sem precisar lavar o cabelo todo dia? O shampoo seco é o seu melhor amigo. Ele absorve o excesso de óleo no instante e devolve o movimento natural da franja. É praticidade rápida para você renovar o visual e arrasar em qualquer momento.
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9: Povo, tô de volta. Coisa boa ter você conosco. Bem-vindo e bem-vinda. Pra você que tá chegando agora, nosso Charme tá por aqui pra te fazer companhia e levar muito sucesso. Uma sequência bem eclética. Essa daqui, por exemplo, vamos começar com Amoreco. Sou lançada em 2020 por

0: Deixa eu, Murilo Huff, encerrando mais uma sequência maravilhosa. Nosso charme tem muito som ainda pra rolar, hein? Continua por aí.
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2: Tô de volta e agora eles vão cantar pra gente, João Bosco e Vinícius. E a faixa Medida Protetiva. Medida Protetiva que faz parte do EP Deixa o Barulho.
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0: Eli Janche por aqui cantando pra gente o sucesso Malabarismo. E agora tem dica chegando pra você.
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0: Meus amigos, se o seu capacho de borracha ou vinil tá sujo, então calma, hein, que é super fácil de resolver. Misture água com detergente, esfregue com a vassoura, enxague bem e coloque pra secar. E se tiver com manchas persistentes, deixe de molho por 30 minutinhos na água com sabão em pó. Prontinho. Entrada limpa, casa cheirosa, sem ter nenhum estresse.
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0: Felipe Araújo com Thiaguinho encerrando mais uma bela sequência. Em instantes eu retorno com Top 4.
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7: Top 4 já está por aqui agora no nosso Charme. Os quatro sons mais pedidos do momento.
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7: A número 4 traz Ariana Grande pra você.
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0: Mystical Medical é o sucesso de Benson Boone. É o som número 1, medalha de ouro da nossa programação do Charme. A número 2 ficou com Kleber e Cauã, sucesso Mil Adjetivos. Também curtimos Edi Brito e Samuel com Toda Mulher, do projeto Dois Diferentes ao Vivo. Também curtimos a número 4 com Ariana Grande. E esse foi o nosso mega rank dos ranks. Eu amei, espero que você também tenha curtido. Um beijinho especial, uma excelente semana, um bom recomeço de mês, que você possa realmente aproveitar esses últimos meses de setembro para chegar lá em dezembro arrasando. Beijinhos, beijinhos e até o próximo Charme.
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3: Oi, tudo bem com vocês? Terça-feira e que incrível, né? Parece brincadeira, mas já estamos em setembro de 2026. O ano, ó, foi que eu nem vi. Pelo menos pra mim, a sensação é essa. 1º de setembro de 2026, Brasileiraço está no ar com as nacionais que a gente adora ouvir. Começando hoje com Léo Jaime, Amor Colegial.
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0: Alceu Valença, Anunciação, Mascavo Asas e Léo Jaime, Amor Colegial. Daqui a pouquinho tem mais Brasileiraço. Uma ótima terça, um ótimo início de setembro pra você.
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3: De volta, a gente vai curtir agora Sintonia, canção lançada em 93 pelo cantor Moraes Moreira no álbum Tem um Pé no Pelo. Durante a década de 70, ele foi membro do grupo Novos Baianos, entrando mais tarde numa carreira solo que rendeu 29 álbuns. Moraes Moreira, Sintonia.
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0: Maurício Manieri, você, Ana Carolina Combustível e Moraes Moreira, sintonia. O Brasileiraço é assim, né? Esse programa incrível com as nacionais que combinam muito e só o Brasileiraço sabe fazer esse mix perfeito de nacionais pra você. Daqui a pouco, mais Brasileiraço.
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2: Já de volta aqui no Brasileiraço, Fio Veras, Vício.

0: Isabela Taviani, Último Grão, Ira, com Samuel Rosa, Tarde Vazia e Fio Veras, Vício. O Brasileiraço é tudo de bom e volta já já com as nacionais queridinhas.
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0: De volta aqui com o Brasileiraço. Ciclo é um dos sucessos românticos do Jorge Vercillo, lançado em 2005 no álbum Signo de Ar. Essa música ganhou projeção nacional quando entrou na trilha sonora da novela A Lua Me Disse, da Rede Globo. Jorge Vercillo, Ciclo.
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0: Elana Dara, final de mais uma edição aqui do Brasileiraço. Tá de volta amanhã. Obrigado, hein, pela sua companhia. A gente se fala. Até.
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3: Olá, tudo bem com vocês? Eu sou Priscila Pera e tá começando o Romance, começando mais um mês também. Seja muito bem-vindo. Hoje, 1º de setembro de 2026, dia do profissional de educação física. O Romance está no ar com as músicas que a gente ama ouvir, que tocam a alma, que tocam o coração.
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3: Se tua vida depender do meu amor, viverás além da vida, pois te amo além do amor. Totó, aqui no Romance.
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0: Pure Jam, Comeback, Toto e muito mais passando por aqui no seu Romance, que volta já já com mais uma sequência cheia de amor.
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3: Estamos de volta. Tem mais romance. James Ingram, Someone Like You.

0: James Ingram, aqui no romance When We Were Young, é uma canção da cantora Adele, contida em seu terceiro álbum de estúdio, 25 de 2015. A música alcançou top 10 em 11 países, incluindo Reino Unido, Canadá e Escócia. Adele, aqui no romance.
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0: and Color Lover, Come Back, aqui no Romance, para tocar seu coração. Uma ótima terça-feira para você. Volto já já com mais uma sequência cheia de romance, cheia de amor.
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2: Tem mais música no romance. Phil Collins, One More Night.

0: Nora Jones, The Cranberries e também Phil Collins, One More Night. Tocando fundo seu coração e a sua alma, isso é romance. Volta já já com a última sequência de hoje.
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3: De volta aqui no Romance, Just Give Me a Reason é uma parceria da Pink com Nate Russ. Foi lançada em 2013. Essa música atingiu o primeiro lugar na Billboard Hot 100, se tornando o quarto single de Pink a alcançar o topo nos Estados Unidos. Pink, Just Give Me a Reason.
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0: Amy Winehouse, Take the Box, Brad Paisley e também Pink, aqui no Romance, final de mais uma edição. Romance tá de volta amanhã. Obrigado pela sua companhia, beijos no coração.
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3: Oi, adoradores, tudo bem? Tem adoradores por aí? Então vocês estão no lugar certo. Vem pra cá, porque o Adoração já está no ar.
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3: Mais que um programa, viu? É um estilo de vida. Adoração é isso. É um estilo de vida. Obrigado pelo carinho. A voz da fé para quem adora adorar o Senhor. Hoje, terça-feira, 1º de setembro, é o dia do profissional de educação física. Bora lá! 1, 2, parabéns! Início da semana também da pátria. Hoje é o início da semana da pátria. Pátria amada, Brasil, pararará. Isaías Saad tá chegando com Nívia Soares. Ruge o leão e que se abram os céus.

0: medley maravilhoso. Ruja o Leão e Que Se Abram os Céus. Canções maravilhindas com Isaías Saad e Nívia Soares. Agora vem pra cá, porque a Liz Oliveira já está aqui com o quadro Está Escrito.
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2: Oi, o amor é paciente, o amor é bondoso, não inveja, não se vangloria, não se orgulha. 1 Coríntios 13, 4. E amar de verdade, meus amigos, exige desprendimento do ego e uma dose diária de paciência com as imperfeições alheias. Esse texto lembra que o amor genuíno não busca holofotes, nem exige nada em troca, mas se expressa em atos simples de bondade. Ao praticar a empatia e o respeito, você constrói relacionamentos mais profundos, saudáveis e verdadeiros.
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0: Gabriela Rocha, nessa regravação maravilhosa. Os Sonhos de Deus, uma releitura toda especial. Feliz terça-feira, daqui a pouquinho tem muito mais.
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0: medley com Júlia Vitória. Amor Infinito e a Mensagem da Cruz foi lançado em 2025. Nos lembrando que mesmo em meio às nossas falhas e incertezas, somos continuamente alcançados pela misericórdia do Pai, pela graça salvífica de Cristo. Amém? Então bora aproveitar esse amor infinito de Cristo e a mensagem que ele deixou lá na cruz do Calvário, né? Obrigado pela audiência. A adoração volta daqui a pouquinho.
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2: Já voltei e tem sucesso maravilhoso com Bruna Carla, Debaixo da Nuvem.

0: Tu és real. DJ PV, Fernandinho e Gabriela Rocha. Agora vem pra cá porque a Liz Oliveira já está com a gente e com um quadro de grande sucesso. Momento de reflexão.
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3: Amigos, que bom encontrá-los. Em um mundo acelerado e cheio de julgamentos, a vida de Jesus nos mostra o valor inestimável de enxergar o ser humano além de suas falhas. Ele caminhou ao lado dos esquecidos, oferecendo uma nova chance a quem já tinha perdido a esperança de recomeçar. Praticar essa mesma empatia no dia a dia é o caminho mais bonito para construir pontes e espalhar a paz ao seu redor.
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0: Ligado no Céu. Luciano Camargo com eles. César Menotti e Fabiano, obrigado pelo carinho. Lançaram em 2025. É essa faixa maravilhosa que faz parte do projeto Unidos pela Fé, gravado no Rio de Janeiro. Já já tem muito mais.
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0: Sim, uma bênção de programa, hein? O programa Adoração é feito para quem vive a adoração. Bora de música? Ele é exaltado. Para começar muito bem o quarto bloco, tem Lucas Agostinho, que lançou em 2021 essa canção lindíssima, um clássico da música cristã, Ele é Exaltado. A canção marcou os anos 1990 e faz parte do projeto Lucas Agostinho Acústico. Um som acústico é tudo de bom, né? Bora conferir.
7: Ele...

0: Deserto, Maria Marçal. Composição maravilhosa de Anderson Freire. E para finalizar, ah, Jesus, estava esperando essa, né? Pode aumentar, que a Juliane Souza tá chegando.
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Juliane Souza com essa mensagem maravilhosa. Ah, Jesus, nos confronta. Isso é bom, isso é bom. Se Deus quiser, amanhã tem muito mais. Me espera que eu te espero.

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4: Bora começar juntinhos na sua terça-feira, mais um Violada Sertaneja. Que prazer começar com você mais um programa e depois de uma segunda de reencontro, hoje a gente continua a nossa viagem pela música. E hoje aquelas modas que tem história, que tem sentimento e que fazem companhia pra vida da gente. Eu sou o De Luca e hoje tem muita moda boa, hein? Primeiro de setembro também começa a nossa Semana da Pátria. Um período que a gente lembra a nossa história, a nossa identidade e tudo aquilo que representa o nosso Brasil. E olha só, se tem uma música que sabe falar do Brasil, do interior, da nossa terra e principalmente do nosso povo, é a música sertaneja. Hoje é dia do profissional de educação física. Fica aqui o meu abraço a você que trabalha promovendo saúde, movimento e qualidade de vida. Agora, se você quiser fazer exercício hoje, tudo bem, mas se quiser ficar quietinho ouvindo uma moda boa, também tá valendo, hein? Bora, porque a nossa atividade agora é outra. Sentar, ouvir e matar saudade. Chega mais. Viola já tá afinada. 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
4: E pra começar nossa terça-feira vem ele, Almir Sater, Maneira Simples. Essa música foi lançada em 2006 no álbum Sete Sinais e é uma composição do Almir Sater e do Paulo Simões. Bora! Bora!

0: E fechando o primeiro bloco de hoje pra gente curtir, é Canário e Passarinho. Bom demais, saudade de matão. Eu já imaginei aquele cheiro de mato depois da chuva, viu? Começou bonito. Eu vou ali rapidinho, só um tempo de molhar a goela. E daqui a pouquinho tem mais viola e mais história, hein?
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2: E agora tem uma música que já chega com aquele jeitão de estrada. Dalvan, Sou Seu Cowboy. O Dalvan ficou conhecido inicialmente formando dupla com Duduca e depois seguiu carreira solo, construindo uma trajetória marcada principalmente pelas músicas românticas e pelo sertanejo popular.

0: E fechando com o Serjão, Comitiva Esperança, essa daqui é pra quem gosta de estrada, boiada e daquele Brasil que a gente conhece tão bem através da música.
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3: E vamos continuando, agora começa o terceiro bloco com uma música que é praticamente uma declaração de amor à própria viola. Tião Carreiro e Paraíso com Viola Divina. Essa música aparece no repertório do Tião Carreiro e Paraíso em 1978. Violeiro trata a viola quase como uma companheira de vida. Não é simplesmente um instrumento, não. É aquilo que acompanha a estrada, a festa, a tristeza, a alegria. É a voz do homem do campo transformada em música.
4: E

0: E fechando por aqui com Biagem no Franco, lição de moral. Essa última já vem com aviso no título, viu? Se tem lição de moral, é melhor prestar atenção, porque tem moda que ensina cantando. Daqui a pouquinho eu já volto com mais sucesso.
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4: O melhor do passado tá de volta por aqui. Agora vem música que já pelo título traz uma imagem bonita. João Carreiro e Capataz, Oração em Cantoria. Composição do próprio João Carreiro, foi apresentada também no programa Viola Minha Viola da TV Cultura. Bora viajar?
5: Aô.

0: E fechando essa sequência com Renato Teixeira, Leve Guarânia. E falou em Guarânia, essa viola já começa a pedir uma rede, né? É bom demais, trem bom demais. Só segura, rapidinho. E já tô de volta com mais música e mais história aqui.
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4: E agora vamos abrir mais uma sequência com uma moda que parece que foi escrita pra falar do Brasil de uma determinada época, viu? A coisa tá feia. Tião Carreiro e Pardinho. Essa música tem composição do Tião Carreiro e do Lorival dos Santos.

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5: Vamos pra mais sequência de música, agora com música que carrega o nome de um lugar e uma história de saudade. Céu de Goiás com Palmeira e Biá. Essa música é de 1954, uma guarânia composta pelos próprios Palmeira e Biá. E a letra é praticamente uma carta de saudade mesmo, viu? O sujeito tá longe de Goiás, lembra de Goiânia, das noites de outubro, do luar, e canta justamente para não deixar essa lembrança morrer. É aquela coisa, né? Você pode estar longe, mas o coração continua lá. Bora viajar?

0: E ao som do Tinoco, Luar do Sertão, a gente fecha mais uma sequência por aqui. E agora a gente até consegue imaginar a noite chegando lá no campo, né? Vamos tomar uma aguinha ali, um cafezinho. Daqui a pouquinho a gente já volta com mais saudade aqui no Violada.
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1: E já vamos chegando na reta final, só que ainda tem muita história para contar, viu? E por falar em história, vamos lá na Fazenda São Francisco, Zico e Zeca, 1986. E existe uma curiosidade atrás dessa música: Fazenda São Francisco também aparece como Maior Proeza, composição associada a Jesus, Belmiro e Paraíso. Bom, Jesus Belmiro foi um importante compositor da música caipira e teve várias de suas obras gravadas por grandes nomes do sertanejo, viu?

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0: Fechando a Amado Batista, Folha Seca, participação da Simone Simaria. E segura aí que já já tem o último bloco, a última sequência, a saideira, aqui no nosso Violada.
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2: Gente, passa rápido, hein? Já chegamos ao último bloco aqui do nosso Violada Sertaneja dessa terça-feira. E agora com a Thaís e Alexandre, dupla que tem uma história longa dentro da nossa música sertaneja. O primeiro disco veio em 1983 e a dupla alcançou seu primeiro disco de ouro 3 anos depois. E Alexandre também se tornou um compositor de mão cheia, viu? Bastante conhecido aí dentro da nossa música sertaneja.

0: E fechando a nossa terça-feira, o nosso violado é Carlos e Alexandre. Não dá pra esquecer, pra terminar falando de lembrança, viu? Coisa que a gente tenta esquecer, mas não dá, né? Fazer o quê? E assim a gente chega ao final de mais um Violada. Hoje teve viola, teve estrada, comitiva, fazenda, luar, saudade e muita história boa da nossa música sertaneja. Eu quero agradecer a você que esteve comigo. Você que está na roça, na cidade, no caminhão, em casa, onde quer que você esteja, onde quer que o rádio esteja ligado. Obrigado pela companhia. Fica aqui meu abraço a todos os profissionais de educação física pelo dia, viu? Pelo dia de vocês. Um abraço, nosso carinho, nosso respeito. Fica com Deus, amanhã eu tô de volta, hein? Mesmo horário, mesma sintonia e na melhor rádio do seu rádio. Eu sou De Luca, deixo aqui meu abraço desejando a você uma ótima terça-feira.
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3: Muito bom dia, Bebedouro, muito bom dia, Cidade Coração, muito bom dia a todos nossos amigos ouvintes de Bebedouro, de toda a nossa micro-região, ligadinhos, sintonizados em mais uma manhã conosco, aqui na RB 88.3 FM, começando mais um mês, graças a Deus, começando setembro, tchau agosto, bem-vindo setembro. Tamo junto aí nesse novo mês, nesta terça-feira, 1º de setembro. Vocês curtiram aí, ou não curtiram, talvez, o horário eleitoral, a propaganda eleitoral gratuita no rádio e na TV. Cada uma, hein? Eu sou Vitor Carvalho, na companhia do meu brother, meu parceiro, senhor Daniel Souza. Muito bom dia, Dani!
4: Muito bom dia, Vitor. Muito bom dia a todos. É isso aí, meu amigo. Acelerar, porque o horário não para, hein, Vitor? Começando aí mais um mês. Seja bem-vindo, mês de setembro aí. Que seja um mês abençoado a todos, hein,
3: Vitor? Amém!
4: E o pessoal chegando aí já para acompanhar o informativo. Já tem a live aí no Facebook, tem o site radiorbfm.com.br. Você participa pelo WhatsApp no 17996018304.
3: Participa, manda o seu alô, fica muito bem informado a partir de agora, 7 horas e 27 minutos e também concorre a prêmios. Hoje, Mr. Massa na área, o bolo do Mr. Massa para você que participar, mandar o seu alô no finalzinho do programa. Vem com a gente, participe. Hoje, 1º de setembro, mês topzera com um feriadinho logo mais. Tem datas comemorativas legais aí
4: é,
3: hoje.
4: É, início da Semana da Pátria, 7 de setembro aí, chegando, feriadão também, é dia da bailarina, dia do caixeiro viajante, dia do profissional de
3: educação física. A todos os profissionais da educação física, nas escolas, nas academias, nos box de training agora, no crossfit, também aí nos personais, na área livre ao céu aberto, todos vocês sintam-se homenageados, mandar um grande abraço em especial pro nosso querido Cutiaro, grande amigo André Cutiaro, também parceiraço da RBFM com o Minuto Saúde aí, um grande abraço professor André Cutiaro, em nome dele, todos os profissionais da educação física, repetimos aí nossa homenagem às bailarinas, às filhinhas bailarinas da nossa Cidade Coração também, beijão. Caixeiro viajante já é um pouco mais difícil a gente conhecer, ver aí hoje em dia, né, Dani? O caixeiro viajante, né? Profissional que, com dedicação e perseverança, ajudava a fortalecer o comércio e aproximar pessoas. Tipo um Silvio Santos da vida, um caixeiro da vida, alegria lá, né? Então é isso, vem com a gente, participe, valendo, repito, bolo do Mr. Massa pra você que participar aqui na programação conosco, no arroba rádio RBFM e também no Zap Zap. Bora conferir as manchetes de hoje.
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3: No seu informativo de hoje, você acompanha a notícia da saúde aí, ó. O prefeito Lucas Seren, dentro do Hospital Municipal, anuncia ali investimentos na infraestrutura, um gerador topzera para garantir o funcionamento de todo o hospital em caso de queda de energia, algum acidente ali, né? De clima e tudo mais que possa deixar o nosso hospital sem energia, só que não. Setembro Amarelo promove programação especial de prevenção ao suicídio, pauta importantíssima. Setembro Amarelo, prevenção ao suicídio. No plantão policial, as ocorrências da Guarda Civil Municipal, nossa GCM, também a Polícia Civil e as ocorrências da nossa região. Vamos falar para você sobre o ranking completo da população estimada em cada cidade aqui na região de Ribeirão Preto. E Bebedouro está nela. Novos dados do IBGE 2026. Pati, oportunidade de emprego no posto de atendimento ao trabalhador e demais empresas em nossa cidade. A gente conta pra você, Dani.
4: É, falar do dinheiro público aí, emendas parlamentares somam 47,1 bilhões após salto aí de 315% em 11 anos, Vitor, apontando o IPE aí.
3: É os presentinhos dos deputados, dos senadores para as cidades que eles detêm interesse. Esse sistema de emendas a gente explica pra você, porque em ano de eleição você tem que entender tintim por tintim como funciona essa parada das emendas.
4: Toffoli suspende campanha de chapa de Renan Santos à presidência.
3: Ô, doido!
4: Também. É, pois é.
3: O único juiz nomeado por um presidente detém o poder de suspender uma candidatura. É assim, é? Não vai a pleito, não é?
4: Pois é, complicado. Em Mega Sena pode pagar 36 milhões hoje à noite. Tem a previsão do tempo, prometendo chuva aí pra hoje, hein? 5 minutos com Alexandre Garcia. E no final, as notícias do esporte. Série A do Brasileirão, Série B, Copa do Brasil. Começa hoje aí o aí, jogo do, de volta já, né? Das quartas de final e muito mais esporte aqui no Informativo.
3: Você e eu só vamos ficar assistindo, né? São Paulinos.
4: Melhor,
3: e...
4: né? Tá melhor.
3: Corintianos só acompanhando aí a trajetória dos quartas de final. Então tá bom, gente. Tudo isso aí, mais um pouco, a gente vai contando pra você no seu informativo. Vem com a gente, participe. A Rose Pereira tá passando por aí. Ele, Zenildo Barbosa, um grande abraço pra você, meu parceiro. Rod Borges também tá por aí. Fabiola Prata, Irani Batista, Dona Antônia Pavini, Daniel Dalmaso, a Vânia Souza. Vânia, beijão pra você, minha queridona. Obrigado pelo carinho, Maria Prata. Também o Adrian Moraes, o Bruno e a Maria também estão por aí. O Aparecido Alves, Suzy Bonelli, Trevisan, beijão pra você. Olha ele aí, ó. Será que chove? Jefinho, grande Jefferson Cardoso, um grande abraço pra você, pra toda a família, meu queridão. Silvio Lainete na área, limpa ar condicionados, grande Silvão. Grande abraço pra você e toda a equipe, Dani.
4: Wesley Fernandes, a Rosa Maria, Beth Pérez, Irani no Racindibe, a Luana Pereira lá no Califórnia. Seja bem-vindo, setembro, né? Joaquim, DMI Agrícola, Cristiane, a Crislaine também, Regiane Dias, Jair Pereira, o Silvão, né? Roseli Gonçalves, Maria Aparecida Martins, Luciana do Jardim União, Antônia lá no Jardim Cláudio, Vicente, Cobal Medeiros também.
3: Tá aí, ó. 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A gente vai provar e vai sortear, com certeza, aqui na programação da RBFM. Intervalinho comercial, daqui a pouquinho a gente volta.

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0: Recuperados Uniodonto Carlos Augusto Baggio Esteves e Guilherme André Del Arco Ramírez.
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2: Voltamos com o seu Informativo RB, 88.3 FM, vai mandando seu alô, fica ligadinho conosco aqui hoje, tá valendo aí bolo do Mr. Massas, vai participando, olha ele aí, ó, Andreoli, Carlos Andreoli, o cara, o rei das pimentas, gente, ó, o Christian me avisou aqui, Vitão, inauguramos dia 6, esse domingão aí, então domingão... 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César Lima, um grande abraço pra você. Cris Lane, Felipe tá por aí. Quem mais passou no intervalo, Dani?
3: Jair Gonzaga, Oswaldo Irani Zaramela, Nelly Pelizari, Renato Reco, Amari de Fátima, Antônio Dias, Simone Novaes, Ruth Silva, Elisete Fonseca, Ângela Puzzi, João Carlos Fonseca também, Daniele Batista Lopes, a Tatiana Batista, o Wagner Arcatúcia, a Cláudia Hernandes, Sandra Regina, a Vani Lopes, abençoado mês de setembro a todos também.
2: Tia Vani, um beijão pra você, queridona.
3: Fabiano Leme, o Jefferson Cardoso, o pessoal chegando aqui também pelo WhatsApp, a Ana Clara, né, o Wesley, o Silvio, todo mundo vai pro sorteio aí no final do formato.
2: O grande destaque vai pra ele aí, ó, Fabiano Leme fazendo aniversário, anos de vida, parabéns, meu irmão, Deus abençoe você, toda a sua família sempre, meu queridão, tamo junto, beijão aí pra todo mundo. Começar pela saúde. Prefeito Lucas Serem publicou um vídeo, a gente reproduz agora o áudio dele falando sobre o gerador e outros investimentos no, na parte de infraestrutura do Hospital Municipal. Vamos ouvir.
4: Estou aqui no Júlia Pinto, nosso Hospital Municipal, para mais uma entrega muito importante. Um gerador de energia. São quase R$1 milhão de recursos próprios investidos aqui. Quero aproveitar e agradecer aos nossos vereadores que encaminharam para cá as emendas impositivas que o nosso governo paga. E aí ajudaram na compra desse equipamento aqui para garantir o suporte à vida numa eventual falta de energia. Pessoal, tem coisas que a gente não vê, que a prefeitura faz e são importantes, como, por exemplo, a nossa estação de tratamento de esgoto, que muita gente às vezes nem sabe onde fica, mas está cuidando do meio ambiente, o duto que liga nossos poços profundos para que acabou com a falta d'água na cidade, que também ninguém vê. A instalação de energia, de novos cabos de energia aqui no Júlia, para acabar com a queima de equipamentos e agora esse gerador. Você não vê, mas está aqui e é muito importante. É mais uma entrega fundamental para a saúde pública de Bebedouro, para quem mais precisa. Se porventura acabar a energia, esse gerador vai garantir que não falte energia para os equipamentos, como por exemplo o nosso tomógrafo, que a gente entregou recentemente. Então está aqui mais um equipamento para suporte à vida, para garantir qualidade na saúde pública para quem mais precisa. É a gente avançando com respeito ao cidadão bebedorense.
2: Tá aí então o prefeito Lucas Serem falando sobre os investimentos e infraestrutura nas partes, nos aspectos que a gente não enxerga, não vê, né? Não adianta só a casca do ovo ser boa, lá dentro tem que estar top também, com certeza, o atendimento, a infraestrutura para a população da nossa cidade. A gente segue acompanhando, porque realmente cada melhoria é importantíssima ali no hospital, em qualquer área da cidade. Setembro Amarelo, Dani?
3: A Secretaria Municipal de Saúde, em parceria com o CAPS 3, realiza durante o mês de setembro uma programação especial em alusão ao Setembro Amarelo, que é a campanha dedicada à prevenção ao suicídio e à valorização à vida. As atividades contarão com palestras e orientações, né, em diferentes unidades e espaços do município, conduzidas por profissionais da área da psicologia. A programação será realizada no CRAS Oeste, SF Ricardo Dias de Toledo, Vigilância Sanitária, Anfiteatro do Hospital Municipal de Bebedouro, Vigilância Epidemiológica, SF Hugo Turqueto e Vigilância de Vetores e Zoonoses também. O encerramento das atividades será no dia 28 de setembro, com um café da manhã destinado aos profissionais do CAPS 3, contando com a participação das psicólogas Jéssica Brás e Tânia Gordo também. A programação tem como objetivo promover informação, conscientização e diálogo sobre a importância da saúde mental, do acolhimento e da prevenção ao suicídio. Mês de setembro, muito importante também, né?

0: Importantíssimo, Dani. Nunca foi tão importante falar disso como prevenção, pelo amor de Deus, hein? É ouvir as pessoas e a gente vai acompanhar todo mês essa pauta aí, com certeza. 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Plantão policial. Polícia Civil, por meio da Delegacia de Polícia Civil do 3º Distrito Policial de Bebedouro, informa que a Justiça deferiu a representação formulada pelo delegado de polícia, Dr. Flávio Vilela Tavares, e decretou a prisão preventiva do indivíduo RL. Por quê? Após assumir ali a titularidade do Distrito Policial, analisou o procedimento investigativo e verificou a gravidade concreta dos fatos, especialmente diante da reiteração delitiva atribuída ao investigado por circunstâncias envolvendo furtos de fios, modalidade criminosa que, além de prejuízo patrimonial, pode ocasionar aí relevantes transtornos à coletividade pública. Embora RL já estivesse recolhido na penitenciária de Pontal, foi estabelecido novo título prisional autônomo vinculado aos fatos investigados ali pelo delegado. O mandado de prisão foi encaminhado à unidade prisional e já devidamente cumprida por mais um crime. Reiterados crimes, né? Delitos aí do indivíduo furtando o fio. Esse não furta mais. Guarda Civil Municipal, GCM. A GCM deteve um indivíduo identificado pelas iniciais JSBS por agressão e resistência na noite do dia 30, na região do Lago Artificial de Bebedouro. Os agentes foram acionados por testemunhas para conter uma briga próximo ao evento. No local, populares apontaram o autor da agressão. Durante a abordagem e a tentativa de algemação, o suspeito reagiu de forma brusca e fugiu a pé. Após perseguição por diversas vias, os guardas conseguiram cercar e conter o indivíduo na rua João Leite de Camargo, nas proximidades ainda por ali. Foi necessário o uso de força moderada para mobilizar o homem. O agressor foi levado ao Hospital Municipal para exame de corpo de delito e em seguida encaminhado à Delegacia de Polícia, registrado o boletim de ocorrência e posteriormente foi liberado. Outra ocorrência da GCM, também no dia 30, o indivíduo foi preso em flagrante, também no dia 30, no domingo, suspeito de furtar um estabelecimento comercial na área central de Bebedouro, uma farmácia. A equipe da GCM foi informada de que o indivíduo GHB havia furtado uma farmácia e, diante das características, realizou o patrulhamento em vista, logrando êxito, localizando ele ali no bairro Santa Terezinha. Durante a busca pessoal, foram encontradas no bolso do suspeito dois cosméticos da marca L'Oréal e avaliados em cerca de R$ 100. Questionado, o homem confessou o crime imediatamente. O responsável pela farmácia reconheceu os produtos e relatou aos guardas civis que o envolvido é conhecido por frequentar o local em outras ocasiões para tentar cometer o mesmo tipo de delito. Já meio suspeito o indivíduo ali, né? Diante disso, os guardas deram voz de prisão ao indivíduo, que foi encaminhado à polícia judiciária ratificando a sua prisão. Tivemos também outra ocorrência da GCM com o apoio do SIS, Sistema Integrado de Segurança. A guarda municipal de Bebedouro localizou uma motocicleta que havia sido furtada no dia 27 de agosto. A equipe do CIS foi acionada após informações sobre uma motocicleta que estaria aparentemente abandonada na rua Francisco Inácio. No local, os agentes realizaram ali a consulta do veículo e constataram que se tratava de uma motocicleta com queixa de furto registrada na noite do dia anterior. O proprietário foi localizado, compareceu ao endereço. Ele relatou que havia estacionado a motocicleta nas proximidades da FATEC e, ao retornar, percebeu que o veículo havia sido furtado. Após verificações necessárias, a devida qualificação do proprietário, a motocicleta, graças a Deus, foi entregue a ele, o seu legítimo proprietário. Que bom, né? A gente fica feliz quando uma pessoa, poxa, tem ali o seu veículo furtado, restituído e aparentemente em devidas boas condições, né? Porque muitas vezes acaba voltando toda depenada, com numeração raspada do chassi. Aí, meu amigo, é melhor até deixar a moto lá, dar baixa, porque você não sabe a burocracia que é, Dani. Sim. Para reinstituir uma moto quando tem a numeração do chassi raspada, você precisa procurar Detran, fazer demarcação novamente.
1: Ah, é uma dor de cabeça.
0: Absurdo, né? É uma dor de cabeça, complicado. É um gasto absurdo. Olha, fala pra você, hein? 7 horas e 53 minutos. Ô, palmeirense por aí! Rafael Petrocchi aparecendo por aí, meu amigo!
1: É, a Rosimeire Pereira também, Aparecida Torres, a Fátima Costa, Pamela Pacheco, Claudemir Roberto, Jean Paolo, Rê Santos, Rafael Trindade, Rafael e companhia, Jardinagem,
0: né? Dia 12 de setembro, tamo por aí, hein, Rafa? Manda joinha aí, dia 12 de setembro, dia C do consumidor, é dia de RB no, da Coronel João Manuel, lá no Rafael e companhia.
1: Rafael Rodrigo também participando, Diego Natália, o pessoal também aqui pelo WhatsApp, um grande abraço pra Tati Benfato, todos vão pro sorteio no finalzinho.
0: Tá joia, muito obrigado. No último bloco, sorteio do bolo do Mr. Massa, a gente já volta.
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3: Estamos de volta com o seu informativo RB na 88.3 FM. Vai mandando seu alô, participe no finalzinho daqui a pouquinho. É aí o sorteio do bolo do Mr. Massas. Passou com a gente aí, mandou um áudio, Dani, o Diego Monteiro. É, nosso parceiraço da Monteiro Veículos, tá lá o Júnior, o Ícaro, também a galera da Top Brasil Proteção Veicular, o Berninho. 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Vamos ouvir.
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3: 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Valeu, meu parceiro, tamo junto. Ranking das cidades na região de Ribeirão Preto, Dani. Vamos dar uma olhadinha, porque saiu a atualização aí do IBGE, o Instituto Brasileiro de Geografia e Estatística. É. Saiu aí recentemente.
5: É o estudo divulgado, né, Vitor, pelo IBGE, como você disse, foi na sexta-feira, dia 28, aponta 66 cidades das regiões de Ribeirão Preto e Franca, que somam aí 2.690.627 habitantes em 2026. O levantamento é da população estimada, viu, em todas as cidades brasileiras, e em comparação com o mesmo período do ano passado, o ganho populacional na região aqui de Ribeirão e Franca, 5.854 novos moradores, né? Em 2025 eram 2.684.773. Ribeirão Preto, Franca, Sertãozinho e Barreto são os municípios mais aí populosos, né? De acordo com o estudo, os números estimados têm como referência o último dia 1º de julho, viu? É a tabela organizada em ordem decrescente, né? Sendo,
3: vamos dar uma olhadinha nessa tabela aí,
5: vamos... com o maior e a última o menor.
3: Vamos dar uma olhadinha nesse top 10 de cima para baixo e de baixo para cima, Dani. A primeira cidade, a mais populosa. Ah, essa é fácil, hein?
5: 734.538 habitantes, Vitor, Ribeirão Preto, né? Só que a população estimada para esse ano, do ano passado era 731.000, então quase 3.000 subindo a população em Ribeirão Preto aí em um ano, hein?
3: Ó, 2026, então Ribeirão Preto lidera com 734.538 habitantes. É bastante gente,
5: e mas a população não estimada, milhão. Não é número real ali, né?
3: Aí, mas... Franca, na segunda colocação, 366.534 habitantes também em 2026, população estimada. Também confesso para você, tô surpreso com esse volume da população de Franca aí.
5: Mil habitantes a mais, ela é estimativa, né?
3: Sertãozinho é a terceira maior cidade da nossa região de Ribeirão Preto, 132.692 habitantes.
5: 500 habitantes a mais em relação ao passado.
3: Barretos, terra da festa do peão, essa cresceu bastante nos últimos tempos, porque eu me recordo que ali batia 110 mil nos anos anteriores, agora Barretos conta com 127.276 habitantes, né, Dani?
5: Mais pouco crescimento, é a estimativa de 300 habitantes ali no caso.
3: Agora Bebedouro, ó, na quinta colocação aí das cidades mais populosas, à frente de Jaboticabal, à frente de Batatais, de Matão aí, ó. Bebedouro contando com população estimada até 1º de julho, de 78.298 pessoas, habitantes.
5: 40 habitantes a mais que ano passado.
3: E Bebedouro, então, não chega aos 80 mil. Beira aí os 78.300 habitantes. Deixa eu olhar lá o finalzinho da tabela. As menores cidades em termos de população estimada.
5: Só o destaque aqui para Sertãozinho, né, Vitor? Que passou Barretos, né, desde o último censo, porque Barretos era a terceira maior, né?
3: Deixa eu dar uma olhadinha lá nas últimas cidades. Gente, olha só. A cidade da região com menos população é Santa Cruz da Esperança, com 2.173 habitantes. Taquaral é a penúltima. Taquaral com 2.645 habitantes. Na posição ali, na antepenúltima colocação, Cássia dos Coqueiros, com 2.866 habitantes. Depois Cândido Rodrigues, com 2.966 habitantes. Essas quatro últimas cidades do ranking não chegam a 3 mil habitantes. Muitas vezes bairros não têm essa população, né, Dani?
5: E um detalhe aqui, que todas têm um, nem que seja um leve crescimento, mas tem só Taquaral que não, viu, Victor? Taquaral tem uma diminuição de 4 habitantes aí em relação ao ano passado. Olha que interessante.
3: E esses dados são importantes, Dani, que a gente está falando somente aqui da região de Ribeirão Preto, mas o Brasil inteiro tem milhares e milhares de cidades com população inferior a 5 mil habitantes que possuem prefeitura, secretarias, possuem Câmara dos Vereadores, vereadores, assessores de vereadores, um custo altíssimo só para manter aí uma câmara e uma prefeitura, uma administração, e muitas vezes a cidade não consegue ter PIB, renda, dinheiro, formulação de grana para manter a própria cidade, que só uma estrutura dessa. Por isso, não surgem mais cidades no país. Não é viável, é caríssimo manter essa estrutura, apesar de muitas cidades quererem ali. Vamos falar de outra pauta? Empregabilidade. Bebedouro vem se destacando aí em muitas matérias, em muitos institutos de pesquisa com relação à geração de emprego. Vamos dar uma olhadinha se tem mesmo oportunidade. O PAT acabou de divulgar novas oportunidades de emprego, além daquelas que a gente traz aqui na RB para você, como por exemplo, Grupo Sol Farma, sempre contratando. Se você entrar lá agora no Instagram, no site da Sol Farma, você pode ir no painel de vagas e se cadastrar ali para a parte de armazém, vagas no diurno, no noturno. Craft Consórcios também, o nosso amigo Rogério Papel já avisou que precisa de um assistente de vendas ali, auxiliar administrativo para ele ali também. Bebedouro Containers também contratando consultor comercial para rodar a região aí, colocando os containers da Bebedouro Containers à disposição, e muito mais outras oportunidades no PAT, no posto de atendimento ao trabalhador aqui na nossa cidade, anexo ao Sambódromo. Algumas vagas aqui, Dani.
5: Auxiliar administrativo para estágio, agente educacional de inclusão, ajudante de carga e descarga, ajudante geral automotivo, auxiliar de cozinha, ajudante de serralheiro, auxiliar de pintura automotiva, auxiliar técnico de refrigeração, tem para babá também, balconista de frios, borracheiro, faxineira, mecânico de manutenção de autos, motorista de caminhão, mais de uma vaga, motorista de caminhão truque, motorista carreteiro, pedreiro, repositor de mercadorias, mais de uma vaga, técnico em nutrição, vendedor interno, vendedor porta a porta, também mais de uma vaga. Mais informações no PAT, no 3342-3422, mais ir pessoalmente é bem melhor.
3: Né? Toma aquele cafezinho, toma aquele banho topzera, vai lá esquentar teu currículo e bora trabalhar, meus amigos. Ó, período eleitoral, tem muita coisa acontecendo ainda dentro do período eleitoral, da propaganda eleitoral, que a gente observa até que não poderia, né? Alguns projetos de leis populistas a serem votados, e a gente tem que tomar cuidado com projeto de lei populista. O que, que é isso, Vitor? Projeto de lei que quer mexer com a cabeça do povo no período eleitoral. Tem 4 anos para trabalhar direitinho, com estudos, com análises técnicas, agora quer votar. Projeto populista para carregar ali na lembrança do eleitor e tentar mexer com seu voto. Mas olha os 4 anos aonde a gente veio parar. E também as questões das emendas parlamentares. O que são as emendas parlamentares? O dinheiro que os deputados, que os senadores encaminham para as prefeituras, para as cidades, que eles desejam, que eles acham viáveis, da forma que eles acham interessante, muitas vezes com interesses políticos, e tem que tomar cuidado. tem que tomar cuidado. E olha como que cresceu no Brasil essa questão das emendas parlamentares dos deputados e senadores no nosso país. O volume empenhado em emendas parlamentares no orçamento federal, que explodiu o orçamento federal, passou aí da casa dos 315% de aumento de crescimento nos últimos 11 anos. Passando, meus amigos, de 11,3 bilhões para 47,1 bilhões em 2025. As emendas permitem que deputados e senadores indiquem o destino de uma parte do orçamento federal. O dinheiro pode ser usado, por exemplo, na compra de ambulâncias, do tomógrafo, como foi aqui na nossa cidade, na reforma de uma unidade de saúde, na pavimentação de ruas. E aí é que está o problema. Cidades como, por exemplo, Ribeirão Preto, outras cidades maiores que acabam fazendo 2, 3 deputados, acabam sendo privilegiadas. E outras cidades dependem de migalhas ou de algumas verbas maiores, como a gente, repito, já recebeu aqui em nossa cidade. Aí o deputado vem aqui, enche a cidade de bandeira, o deputado nunca pisou aqui na cidade, vem, grava um videozinho na frente da matriz, lá o candidato, né, pede o voto e tal, depois, malemar em 4 anos, manda um dinheirinho para uma ambulância ou para um telhadinho de um postinho, né? Tem que ficar atento com aqueles que estão sempre próximos, ajudando mesmo, ou os candidatos que realmente podem fazer a diferença, gente. Atenção, essa eleição está muito perigosa esse ano. A gente não está aqui para formar a opinião de ninguém, mas para te informar pautas, assuntos, informações, notícias como essa, para você abrir teu olho, pesquisar direitinho e votar com coerência com quem pode mudar de fato aqui diretamente na sua vida, tá bom?
5: E falar do ministro Dias Toffoli, relator do caso do Tribunal Superior Eleitoral, TSE, que suspendeu as campanhas de Renan Santos do Missão à presidência e de Haroldo Medina à vice. A decisão foi tomada no domingo, dia 30, e publicada ontem, segunda-feira, suspende atos de campanha na internet, repasses de recursos do Fundo Especial de Financiamento da Campanha e a participação do candidato em debates também. A medida que aconteceu no domingo, né? No dia seguinte ao magistrado retirar a pauta do processo de registro de candidatura do candidato do Missão. Em segunda apuração da Jovem Pan, que fez a matéria, a campanha de Renan Santos entrará em breve com um mandado aí de segurança na tentativa de reverter, né, a decisão aí do ministro Toffoli. Vamos aguardar.
3: É muito curioso, Dani, é muito curioso. É só participar de um debate, é só fazer algumas críticas ali mais agudas, mais assintosas, que um candidato aí tem sua candidatura anulada. Pablo Marçal mal conseguiu colocar sua candidatura, já teve ela anulada. Agora o Renan Santos. Por outro lado, uma outra candidatura instantaneamente, em 4 dias, cresce 11, 12%. Gente, atenção, cuidado, cuidado de verdade. Mega Sena.
5: Concurso 3052 da Mega pode pagar um prêmio de 26 milhões na noite de hoje, às 21 horas do sorteio. As apostas podem ser feitas até às 20 horas. E lembrar que a aposta mínima aí custa R$ 6,00.
3: Previsão do tempo aí pra hoje. Você viu que Bebedouro amanheceu sobre céu nublado com algumas nuvens. Choveu um pouquinho, molhou um pouquinho o asfalto aí agora mesmo, como a gente fala, agora meminho, mas já estabilizou, mas continua nublado com previsão de chuva leve ao longo do dia. A temperatura promete ficar ali entre 18 e 19 graus na mínima, 25, 26 na máxima. Repito, com essa possibilidade de chuva ao longo do dia na nossa cidade de coração. Temperatura agora 22 graus e esquentando. Silvia Felipe, obrigado pelo carinho, tá ligadinha aí conosco. Angélica Cândido Pereira, Célia lá no Jardim Novo Lar. Também aí conosco o Marildo lá no Jardim Primavera. Ele, Fernandinho Eletricista, obrigado pelo carinho. Também no Facebook, a Paula Orlandini. Cristiane Custódio também aí mandando aquele alôzaço. Ana Paula tá no sorteio participando também. Rafa Telecom, Zoraide Alves, Michele Duena, Sérgio Casimiro, parceiraço também, a Fabrícia Marques, Dulce Helena, Helena Oliveira, um beijão pra você. Último intervalinho comercial, daqui a pouquinho a gente volta.
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7: Olá, amigos de Bebedouro. Bom dia, ouvintes da RB88.3 FM. Bom dia. No nosso encontro de hoje, eu vou falar sobre Aécio, candidato ao Senado por Minas Gerais. Será que não vai ser outra Dilma? A Dilma ficou em quarto. E o movimento em Brasília para proteger o Lulinha e o Marcola, né, tentando enfraquecer o relator André Mendonça. Né? E eu fico me perguntando, o Ministério da Saúde não comprou o canabidiol do Lulinha por 629 milhões, então Lulinha não tem nada a ver. Ora, então os do 8 de janeiro que não tiraram o Lula também não tem nada a ver, não é? Antes eu queria comentar um almoço da semana passada, que eu não comentei aqui, que foi um convite do advogado-geral da União, o Messias, convidou o ex-ministro da Justiça, ex-ministro do Supremo, ex-advogado do Master, Ricardo Lewandowski, o ministro atual, ministro da Justiça, Wellington Silva, o secretário-geral da Interpol, Valdeci Urquiza, né, e o Andrei, diretor da Polícia Federal. Aí eu pergunto, qual foi o cardápio desse almoço? Ah, foi entregar uma medalha para não sei quem. Não, conversaram, foi a pedido de Lula, certamente. Lula pediu a Messias que resolvesse essa questão. Qual é a questão que tem que ser resolvida? Polícia Federal, Interpol, que cuida dos negócios na Espanha também, Lewandowski, o ministro da Justiça. É, deve ser, a polícia está investigando Lulinha, está investigando o Marcola do Lula, deve ser isso, não é? E o relator é o André Mendonça, que virou uma referência de legalidade no Supremo. Eu fico lembrando, né, o André Mendonça é presbiteriano, e faz sermões. No Antigo Testamento, Sodoma e Gomorra, se tivesse 10 justos, não haveria chuva de enxofre e fogo. Né? Que sonho, né? Ter 10 justos no Supremo seria maravilhoso. Além do André Mendonça, né? Sonhos utópicos. Mas, enfim, só para a gente lembrar, né? Polícia Federal está se discutindo. Polícia Federal é uma polícia de Estado. É uma instituição permanente como Exército, Marinha e Aeronáutica. Se ela não for isso, e for polícia política a serviço de governo, ela se acaba. Porque aquilo que está na política fica sujeito à crítica, fica sujeito ao julgamento do povo. E deixa de ser uma polícia ao lado da lei para ser ao lado das tendências políticas, sendo usada como guarda pretoriana. Né? Só para lembrar, ela é, de fato, a instituição polícia judiciária do Estado brasileiro, da União. Não, para cuidar das fronteiras de crimes federais. Eu vi que muita gente está alegando, olha aí, o Lulinha e a Roberta, talvez o Calil também, tentaram vender para o Ministério da Saúde 1.200.000 frascos de canabidiol por 626 milhões, mas não venderam, então não tem nada que investigar. Bom, se é assim, por isonomia, analogamente, o golpe não houve. Ninguém tirou o governo, né? Não fechou o contrato, se é que houve. Só para lembrar que essas coisas têm que ser racionais. Bom, mas queria lembrar outra coisa. Vocês viram que o Aécio aceitou ser candidato ao Senado por uma coligação lá com o PDT. Aí eu fiz uma frase aqui da Dilma dando um conselho para o Aécio. Você será eu em outubro. A Dilma ficou em quarto lugar. O Lewandowski e o Senado rasgaram parágrafo único do artigo 52 da Constituição, tiraram a Dilma e não puniram a Dilma, deixando-a inelegível como manda a Constituição. E o eleitor mineiro teve que fazer isso. Né? Bom, o pessoal ficou reclamando porque o Andrei Rodrigues, diretor da Polícia Federal, disse que a Polícia Federal é imparcial e não trabalha com viés político. Ah, ele mentiu. Como é que ele ia dizer isso? Se ele dissesse isso, se ele dissesse o contrário, é parcial, está obedecendo a recomendações do presidente da República, não tinha como dizer. Ele jamais diria isso. Como hoje me falaram assim, puxa, mas o Renan não respondeu que quem ele apoiaria se ele não chegasse ao segundo turno. Ele não respondeu. Tipo, se ele respondesse, ele seria um idiota. Né? Como é que vai responder uma pergunta dessas? Um candidato que está querendo chegar ao segundo turno. As pessoas não pensam. Né? Pensamento vai só 10 milímetros à frente. O candidato está sempre com o pé atrás. Está sempre pronto. Né? Eu via do Renan, e eu já comentei aqui, né? Eu acho que o Flávio se saiu bem e a dupla da Globo se saiu muito bem. Né? Todas as entrevistas. E o Lula foi destruído pelo Luiz Inácio. O Luiz Inácio disse tanta coisa que deixou muito mal o candidato Lula. Mais uma vez, ficou parecido com aquele último debate lá na eleição de 89, em que também ele agora estava com um chapéu dentro de casa, sentado à mesa, diante de uma senhora. Meu Deus, que é isso? No mínimo esquisito, no mínimo exótico. Tava muito estranho.
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10: Voltamos para o último bloco do seu informativo RB na 88.3 e também nas redes sociais. Os últimos minutinhos, dá tempo de você participar mandar o seu alô aqui conosco e concorrer aí o bolo do Mr. Massas. Tá tudo certinho aqui, Arne. Tá ligado aqui. Aqui tá tudo certinho.
11: É, isso aí, Vitor Carvalho.
10: E com você, tá tudo certinho?
11: Tá na correria aqui, marcando os nomes aí da sorteio daqui a pouquinho.
10: É, né? Tá certo, né? Vou te contar pra você. 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
11: 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Glaucio Alves Teixeira, Eliane Saip, Luciano Albuquerque, a Paula Rodrigues Orlandini, Cristiane Costa, todos marcados aqui para o sorteio. Nádia Romero chegando agora aqui pelo WhatsApp, a Clarice na Chácara Santa Terezinha, a Fátima Alves, a Nilva, a Fabiana Ferreira e a Silvia Felipe também. Ô Vitor.
10: Oi!
11: Série B do Campeonato Brasileiro em andamento, viu? Porque teve um jogo ontem, onde o Fortaleza ficou no empate com o Operário em 1-1. E hoje, para terminar a rodada, tem mais um jogo aí. Londrina e Juventude jogam às 19h30. Amanhã a gente passa a classificação completa da Série B. A Série A também na 25ª rodada. Terminou ontem essa rodada, onde o Remo, no Mangueirão, perdeu pro Coritiba por 3-2 e foi um jogaço, viu, Vitor?
10: Coritiba tá voando, hein?
11: O Coritiba saiu na frente, o Remo virou e o Coritiba virou novamente o jogo. Jogaço, 3-2 fora de casa. E o Brasileirão agora com o Palmeiras com 52 é o primeiro. O Flamengo 48 é o segundo, mas tem um jogo a menos. Pode encostar ali, vai pegar o Mirassol nessa semana no Maracanã. Pode ficar um ponto ali atrás do Palmeiras e vai ter o confronto direto em São Paulo, né? O Atlético Paranaense é o terceiro com 45, o Fluminense é o quarto, 42. E fechando o G5 é o Bahia com 40 pontos. Lá embaixo, na zona de rebaixamento, o Vasco é o 17º com 25, o Internacional 25 é o 18º, o Remo com 23 é o vice-lanterna e o Lanterna é a Chapecoense com 14 pontos, aí já virtualmente rebaixada para a Série B. Dificílima situação da Chape para reverter.
10: Da Chape também complicado ali para Inter, Vasco, Grêmio, Mirassol. Olha lá, hein? Olha lá, hein? Olha lá!
11: E o Inter, o Inter já jogou 25, né, Vitor? Tem outros, a maioria tem 24 jogos, então a situação meio complicada.
10: Exatamente! Né? Olha o Inter, a situação do Inter, meu amigo. É.
11: Copa do Brasil, jogos de volta, quartas de final, começando hoje. Hoje tem Atlético Mineiro e Cruzeiro lá na Arena MRV às 21 horas, primeiro jogo foi 1-1, se empatar vai para os pênaltis, aí quem vencer leva. Amanhã tem mais dois jogos, amanhã tem clássico, hein? Tem Santos e Palmeiras, depois quinta-feira tem outro clássico, Grêmio Inter, amanhã a gente fala mais também da Copa do Brasil.
10: É, a gente acompanha esse clássico aí, Mineiro, Atlético Mineiro e Cruzeiro, rapaz, que tudo corra bem, porque eu vou te falar para você, a torcida ultimamente, as torcidas dentro de campo também, os jogadores não estão ajudando muito. É, que fase que tá o futebol brasileiro, hein, gente? Vamos ter um pouquinho mais de empatia, paciência, gente. Pelo amor de Deus, é só futebol. Edna tá por aí mandando aquele alô, a Fabiola Prata também, Eliane Saip, beijão pra você, Glaucia Alves Teixeira, e agora já no jeito pra conhecer o sortudo ou a sortuda que vai de bolo do Mr. Massas e Claudinha Fran já a postos pra começar o comando dessa manhã de 1º de setembro. Muito bom dia, Claudinha!
12: Quando entrar setembro...
10: Uou!
12: Essa música é clássica, é do dia 1º de setembro e as manhãs de setembro também, né?
10: Aí, ó, tá vendo? Sabe tudo. E hoje é dia de sertanejo, né,
12: Claudinha? Hoje é terçanejo, sertanejo bom demais. Ei, coisa boa, estamos aqui pra te fazer companhia. Vem pra cá, quem não tá ainda, vem chegando.
10: É, né, tá chegando, Elcio Zanata, pra acompanhar aí essa terçaneja. Também a queridíssima ali, Lucélia, começando o dia juntamente com ele. A Fabiana também mandando aquele alô, tá todo mundo ligadinho. Não ganhou aqui? Fica tranquilo que tem mais prêmios na programação da RBFM o dia todo, todo dia pra você, Claudinha Fran. Quem é o sortudo ou a sortuda dessa manhã?
12: Olha só quem ganhou, Fabiana Ferreira.
10: Tá aí, ó. Ei. Fabiana Ferreira, FF. Fabiana Ferreira, bolo do Mr. Massa é teu, queridona. A gente encontra você, manda o seu alô, um beijo no coração, uma excelente terça-feira, um excelente mês de setembro. Tamo junto, tchau, obrigado.
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1: Bom dia. 8 horas e 43 minutos. Bom dia para você. Terça-feira, terçaneja, tempo de carinha fechado. Será que vem chuva na madrugada? Foi uma ventania. Eu falei, vem água. Mas não veio, a gente tá esperando, né, Dani, pra acalmar essa poeira. Veio, mas não veio muito, né, Dani? Tem que vir aquela que lava mesmo, né?
2: É, bom dia, Claudinha, bom dia a todos aí, que temos uma ótima terça-feira e começo de setembro. Já caiu uma chuvinha aí, mas pode ser que venha mais, né, Claudinha?
1: É, com certeza, setembro com chuva, abrindo a estação, aí logo primavera, né, Dani? Quando? Você que entende bem das datas aí?
2: Ah, ali pro dia 21 de setembro, né, e inclusive quando vai começar os jogos da primavera mesmo, vai ser na data e da primavera, né? Na mudança
1: bem.
2: De estação.
1: É isso aí, jogos da primavera. A gente vai voltar a falar sobre esse assunto neste mês de setembro, aí as escolas participando, esse clima gostoso de competição. E a gente aqui para te fazer companhia nessa terçaneja maravilhosa. Hoje sorteio do Marmitex da Branca de Neve. Falando em Branca de Neve, hoje é 1º de setembro, hoje é reinauguração da Casa Nova da Branca de Neve. Então hoje você já pode fazer uma visita, quem quiser pode ligar, pedir o Marmitex ou Marmita, tá? É, já pode, já tá na Casa Nova, vai lá conhecer na Rubião Júnior 311, um quarteirão antes da escola Conrado Caldeira, um prédio novo, maravilhoso, na esquina, amarelo. 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Daqui a pouquinho a gente vai passar o cardápio para você. E tem um detalhe. Quem pedir Marmitex hoje na Branca de Neve vai concorrer, tá? 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Dani... Terçaneja.
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1: Ai, que delícia. Participe, peça a sua 996018304. Vamos de Diego e Vitor Hugo?

0: Ah, que coisa linda, tubarões, Diego e Vitor Hugo. Para começar bem essa manhã de terça-feira, é terçaneja, sertanejo bom demais. Pode chegar, pode participar e pedir a sua música sertaneja. Rose do Santa Terezinha, César e Paulinho, a loira do carro branco. Que tal, Claudinha? No sorteio da Caroline, bem lembrado. Hoje, 1º de setembro, a gente já começa a anotar os nomes dos aniversariantes de vida ou casamento do mês de setembro. Ah, quem está fazendo aniversário? A Nicole! Já vamos colocar a Nicole que dia 25 de setembro a gente já vai sortear o bolo de aniversário da Caroline. Estela Duarte, tudo bem? Fernandinha Eletricista, bom trabalho. A Tati Benfato, querida, bom dia. Silvio Lainete, aqui em Taquara, o bicho tá pegando muita chuva. Uia, pertinho, que venha pra cá, né? Uma chuva mansa, gostosa, na Neves. Tudo bem com você, Marciano, mesmo lugar. Ah, me coloca no sorteio, com certeza. Um beijo pro pessoal em Botafogo, Turvina e toda a nossa região.
1: Bom dia, RB.
2: Bom dia.
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0: 8:54, Irani dos Três Marias, chuvinha abençoada, né, Irani? Que chova mais. Roger Pipas, um beijo no seu coração, pede uma sertaneja, hoje é terçaneja, meu amigo. Ah, Rosa Maria tá acompanhando Zé Henrique e Gabriel na nossa terçaneja. Nilvinha, Vitor e Léo, Claudinha, coloca a gente no sorteio. É, Marmitex da Branca de Neve. Branca de Neve, de Casa Nova hoje, reinauguração ali na Rubião Júnior 311. Nádia Romeiro, toca três batidas no meu vidro aí, Claudinha. Ai, na Caroline, coloca o nome aí no sorteio do Paulo Rogério, meu esposo. Ele vai fazer dia 17 de setembro, com certeza, meu amor. Wesley Fernandes, ô, Claudinha, quero ouvir a música do Gustavo Lima Retrovisor. Estamos aqui no Delúcia, na audiência. Ai, obrigada pelo carinho, pela audiência. Tatiane Silva, tudo bem? Paula Fernandes, sensações. Ah, essa música é linda, hein? Bom demais ouvir essa música. Ai, vamos passar o cardápio agora da Branca de Neve Marmitaria. 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Vamos atender agora a Rose do Santa Terezinha na nossa terçaneja com César e Paulinho, a loira do carro branco.

0: Eita, música boa, hein? César e Paulinha, Loira do Carro Branco. Tá valendo tudo hoje. Aquela música raiz, o que tá tocando no momento, o que já marcou a sua vida e traz saudades. É a nossa terçaneja, sertanejo bom demais. Ah, o Roger Pipas aí. Então vamos já, Thaíde Alexandre. Toca aí a que você mais gosta. Eita, é tudo de bom, Thaíde Alexandre, hein? Daniele Batista, tudo bem com você? Ah, vão participando, vão pedindo música sertaneja. Hoje tem sorteio do Marmitex da Branca de Neve Marmitaria. 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
2: 9:04.
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2: Zildete lindona. Zé Henrique e Gabriel já pediram, vamos tocar uma maravilhosa, mandar para você boa sorte no sorteio, Beth Pesce aí no Pedro Maia, chuvinha abençoada, minha linda. A Fabiola Prata, Jorge Matheus, seu astral, né? Tá lá em Botafogo, tá curtindo. Quem mais tá curtindo aí? Tá em Bebedouro? Tá na região, nos distritos, na zona rural? Quer pedir uma música aqui sertaneja na nossa terçaneja? É só pedir pelo 99601-8304. Olha, gente, vem aí o desafio, concurso de bolsas Espaço Livre, dia 15 agora de setembro, viu? 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Faça sua inscrição já pelo site www.elivre.com.br/desafio2027. Boa sorte da Gaia. Como vai você, dona Analina? E agora vamos atender a Ana Neves, né? Com João Mineiro e Marciano, no mesmo lugar.

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1: São 9 horas e 15 minutos, valendo hoje para você daqui a pouquinho é o sorteio Marmitex da Branca de Neve Marmitaria, reinaugurando sua nova casa, prédio próprio, que maravilha, na Rubião Júnior 311, atendimento até as 2 da tarde, pelo 99283-5600. Ô, Isabel Pacheco, como vai, lindonas marcianas? Opa, na terçaneja, estamos lotados de pedidos. É, vamos tentar colocar sim. Isabel Camargo, melhoras aí, lindona. Um beijo, Zoraide, residencial Bebedouro, uma cidade inteira com a gente. Dulce, lá no Pedro Maia. Inclusive, a filha dela, hoje, dia 1º de setembro, a Lidiane Kachanovski, fazendo aniversário, felicidade, já tá no sorteio da Caroline. Tem aniversariantes aí, gente, devido ao casamento de setembro, o mês está começando hoje. Já estamos anotando os nomes aqui, viu? E ela quer Rick Renner para a filha dela, né? Roseli Moraes está lá no Tropical, ótima terça-feira. E agora nós vamos atender a Zildete e a Rosa Maria com Zé Henrique e Gabriel, Instinto Animal.

sertaneja maravilhosa com esse tempinho, hein, gente? Combina até, né? Clarice, tudo bem na Chácara Santa Terezinha? Zezé de Camargo e Luciano, ó. Oh. Rosa Maria, aniversariante aí, Davi Lucas, já colocamos aqui, viu?

0: o Netinho. No sorteio da Caroline, dia 25 de setembro, tem bolo de aniversário da Caroline. Silvinha, Felipe, Gustavo Lima, Retrovisor, já até pediram essa música, né, Dani? Vamos tocar aqui, minha linda. Temos o Luiz Mauro, Mauro querido, né? Dona Neide Machado. Aniversário aí dos gêmeos, os irmãos aí, a Fabiola e Fabiano Leme também já estão no sorteio da Caroline. 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Oh, Cida Torres, como vai, lindona?
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2: 9:26.
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3: 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Elisete, querida, Ezequiel e Tiago, grande abraço, Deus abençoe, sucesso. Você que quer ter informações, já saber de alguma vitamina, suplementos, né? Já dá um oizinho para eles no 99157-5319. Cida Torres, um beijo, minha linda. Quem mais tá aí curtindo e não mandou um bom dia ainda? Dá uma paradinha no que tá fazendo. Manda um oi pra gente pelo 99601-8304. Vamos de terçaneja agora, atendendo a Nilvinha com Vitor e Léo. Deus e eu no sertão.

0: 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Dona Magda, como vai? Aí no Santo Antônio, Angélica Jardim União, boa sorte no sorteio. Antônia do Cláudia, Xandias, André, Majô, grande abraço para vocês. Antônio Dias, Utuca, bom dia. Ruth Silva com a gente também. Irani do Racim, na sintonia, participando do sorteio. Bianca Alvim, boa sorte também.
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3: São 9:38. 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Ângela Puzzi, tudo bem com você? Vardim, querido, sempre na escuta. Vera Lúcia, Gustavo Lima também, Claudinha. Nossa, três pedidos para retrovisor. Ê, música linda. Sueli Caboclo, tudo bem com você, Claudinha? Tô ouvindo também, vou ficar até a rotativa. Fico o dia todo, minha linda. É um prazer ter a sua companhia, Gilberto. Grande abraço, Jonatas, mega geladinhos. Hoje é terçaneja, Jonathan. Pede uma sertaneja, querido. Fátima Alves, tudo bem com você? 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Vamos atender a Nádia Romero agora com Guilherme Benuto, Três Batidas.
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0: 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Celinha Alvim, boa sorte no sorteio, querida! Ah, Wesley Fernandes, olha aí, Claudinha, na audiência, tomando um café bem quentinho. Olha, ele ganhou o copo também dos 80 anos da RB, que bênção. Nesse dia nublado, nada melhor, né, Claudinha, do que um café bem quentinho. Ah, é um abraço gostoso, um café, né? Num dia como esse. Daqui a pouquinho a gente volta.
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2: 9h47.
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4: Olá, sou o treinador André Cucciaro e trago uma dica de saúde para você. Caminhada e musculação podem ser feitos no mesmo dia? Essa é uma dúvida frequente dos praticantes de exercício físico. Se for possível fazer em dias alternados, sem dúvida o rendimento de ambas as atividades será melhor. Mas se não houver essa possibilidade, você pode sim realizar as atividades no mesmo dia. Nesse caso, eu recomendo que você analise os seus objetivos com exercício físico para determinar qual atividade você fará primeiro. Se o principal objetivo é o trabalho aeróbio, faça a caminhada primeiro. Se for a musculação, então deixe a caminhada para o final. Essa foi a dica de hoje e a qualquer momento eu volto com mais dicas para você.
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2: E hoje, dia 1º de setembro, é o dia do profissional de educação física, né? E o André Cucciaro tá aí, ó, professor aí de educação física. Parabéns, parabéns a ele, a todos, né? Que são profissionais aí da educação física na nossa cidade e na região. Beijo no coração de vocês, sucesso e muita saúde. Ah, Nicole tá aí. Nicole, o Edson, vamos para o sorteio também. E agora a gente vai atender um pedido aqui, ó. Três pessoas pediram, hein? Wesley Pintor, a Silvinha Felipe e a Vera Luz. E Gustavo Lima, retrovisor.
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0: Música linda, hein, Deva? A Deva tá lá no Alvorada, tá curtindo. A Deva do Centenário também, tá sempre ligadinha aqui na RB. Mandar um abraço a toda a equipe da Bavep, né? 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E agora vamos para um breve intervalo. Daqui a pouquinho a gente volta na nossa Terçaneja. Claudinha Fran.
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3: Fatiminha do Centenário Lindona, um beijo, viu? Minha de Souza no Centenário também, que eu adoro estar curtindo. A Nicole, linda. Rick Renner, a gente vai tocar ainda hoje, já pediram a Dulce, né? Ah, agora nós vamos para o Momento Gospel de hoje. 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Elisângela, grande abraço. Joyce, querida, bom dia também. E agora, o Momento Gospel com Zion Tariel. Vai valer a pena o processo.
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1: 10:04, Ângela do Cláudia tá aí deixando o aniversariante aí, o cunhado Sérgio Aparecido. Vamos colocar no sorteio da Caroline Maria Leite. Setembro chegou, Maria Leite. Ô, oh, mês bonito, hein? O Daniel, motorista aí da educação, né? Grande abraço, meu querido. Obrigada pela sua participação, pela sua audiência. Zezé Merquides no Cláudia, seu Valdir. A Regiane Dias com a gente. Ó, Rodrigo Vogel. Que Deus abençoe o nosso dia, a nossa semana hoje, o nosso mês de setembro, não é, Rodrigo? 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A gente já volta.
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10: 10:10.
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1: 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Agora a gente vai atender a Tatiane Silva, querida, filha da Ana Neves. Olha aí a Paula Fernandes, sensações.

0: Sertanejo bom demais e a gente já volta.
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1: São 10 horas e 21 minutos. 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
1: 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Gisele Celestino. Hoje é aniversário da tia Jéssica Balduce, do CMEI Gisel, da Claudinha. Ó, felicidades a ela. Vamos colocar no sorteio da Caroline. Vamos atender agora a Fabiola em Botafogo. Jorge Matheus, seu astral.

0: Palavras, Roger Pipas, tá sempre curtindo, adoro uma música boa sertaneja, né, Roger? Bom gosto musical. Agora a gente vai ouvir novamente o Vitor Carvalho, porque ele está lá no Savenhago, Operação Preço Baixo, muitas ofertas, começou ontem, vai até amanhã, quarta-feira, e ele conta mais pra gente. 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
0: É isso aí, o Vitor Carvalho vai voltar na rotativa com mais ofertas. 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Aproveite, agora a gente vai, já são 10 horas e 33 minutos. Daqui a pouquinho às 11, já estamos preparando tudo aqui. Abertura aí da rotativa, né, para você ficar bem informado pelo rádio, na live. Vai curtindo a nossa terçaneja, vamos atender a Dulce, querida toda feliz, que a Lidiane, filha dela, está fazendo aniversário. A Nicole, querida, também pediu. Rick Renner, filha, até às 11.

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12: 10h42.
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1: Pontualmente 11 horas. Bom dia, Bebedouro. Bom dia, ouvintes da região, da zona rural. Já estamos na terça-feira, 1º de setembro de 2026. E já está no ar a edição de número 21.017 da Rotativa RB. Hoje é dia do profissional de educação física. Hoje é dia da bailarina. Início da Semana da Pátria. Na mesa de som, Daniel Souza. Central Técnica, Natan Molina. Apresentação, Claudinha Fran.
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1: Prefeito Lucas Seren fala da reestruturação do Parque Ecológico aqui em Bebedouro em vídeo lançado na manhã de hoje aí nas redes sociais. Dr. Rogério Valverde, secretário de Segurança Pública, fala sobre a mudança no tempo nesse início de setembro. Balança comercial registra recorde nas exportações de julho e mantém saldo positivo. Cana-de-açúcar deve alcançar 705,2 milhões de toneladas na safra 2026-27. Vamos conferir também na edição de hoje da Rotativa RB o boletim policial, as notícias do Brasil e do mundo com Alexandre Ricarte, o Time News, as informações do esporte com o apresentador De Luca e os destaques do dia comentados nos 5 minutos com Alexandre Garcia. Já está no ar Rotativa RB desta terça, 1º de setembro. Um bom dia a todos.
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0: recuperados Uniodonto Carlos Augusto Bajo Esteves e Guilherme André Del Arco Ramírez.
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0: São 11 horas e 8 minutos, Rotativa RB. Ah, já estamos vendo aí muitos ouvintes pelo rádio, na live. Na live, a Thaís Pérez está aí, né? A Tatá querida, a Zé Elisabel, a Elisângela Silva, a Sônia Fernandes, a Marli Gandra, a Fabiola Prata em Botafogo, a Isabel Camargo querida, Antônio Dias, Jorge Alves, Rafael Rodrigo, né? A Vanderlei Silva com a gente também pelo rádio, a Irani dos Três Marias mandou um oi. Quem mais está pelo rádio? Manda um oi aí pelo WhatsApp da emissora, 996018304. Ó, Fernandinha Eletricista acabou de entrar aí, tá pelo rádio. E a gente já vai para o Savenhago, né? 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
0: 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Dona Maria Prata, Neuza Burbulho, Elizabeth Carvalho, Vanderlei Silva, Rafael Rodrigo. Olha só, a Mega Sena pode pagar hoje, gente. R$36 milhões. É, o sorteio ocorre às 21 horas de hoje, viu? Ah, em São Paulo, né? Aposta mínima para a Mega Sena custa R$6. Pode ser realizada também pela internet. Boa sorte a você que vai apostar na Mega Sena. Vamos falar aqui de uma notícia da Gazeta de Bebedouro, da balança comercial registrando recorde nas exportações de julho e mantendo o saldo positivo. É, o agronegócio brasileiro registrou em julho de 2026 agora o maior valor de exportações para o mês na série histórica. As vendas externas alcançaram 16,34 bilhões de dólares, crescimento de 5,4% em relação aos 15,50 bilhões de dólares registrados em julho de 2025. O resultado fez com que o setor respondesse por 47,9% das exportações totais brasileiras no mês, e os dados são do Ministério da Agricultura e Pecuária, MAPA. Lançamento aqui dessa notícia na Gazeta de Bebedouro. Agora a gente vai ouvir o prefeito Lucas Seren, né? Ele fez um vídeo aí pela manhã falando da reestruturação do Parque Ecológico. Já lançou aí nas redes sociais e a gente vai ouvir aqui o áudio.
3: Hoje eu estou num lugar muito especial para todo bebedourense. Estou aqui no Parque Ecológico. E eu assumi um compromisso com a população lá atrás na minha campanha de reeleição, de devolver com a nossa equipe esse espaço para a nossa cidade. E a gente vai cumprir isso. A gente já desassoreou a lagoa, que era um passo importante, foi uma grande obra de desassoreamento. Hoje já tem até gente pescando aqui, todo final de tarde ou começo do dia. E mais importante, estamos trazendo vida para dentro do parque de novo. Hoje já temos visitas das escolas aqui, para conhecer duas nascentes que nós restauramos aqui dentro do parque. E vem muito trabalho nos próximos meses para deixar esse lugar como o bebedouro merece e quer ver. O Parque Ecológico vai voltar a ser um orgulho para a nossa cidade.
0: Que maravilha, é isso aí, prefeito Lucas Serem, grande abraço, 11 horas e 13 minutos. Ah, Maristela Duarte está com a gente, às vezes é Mirkides também na live, a Irani Batista, e vamos agora, Marco Aurélio Abreu também pelo rádio, vamos para o Time News, primeira edição, as notícias do Brasil e do mundo, com Alexandre Ricarte.
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4: Olá, tudo bem? Eu sou Alexandre Ricarte. Está começando a partir de agora mais uma edição do Time News. Vamos às informações. Trump lança programa Ranchers First para reconstruir rebanho bovino americano e movimento pode beneficiar o Brasil no curto prazo. Governo sanciona a lei que reduz impostos sobre combustíveis e prevê ajuda de até 1,2 bilhão de reais ao setor de etanol. Israel e Grécia assinam acordo de 3,5 bilhões de dólares para sistema de defesa aérea no país europeu. Setores pedem compensação tributária para produtos nacionais se taxa das blusinhas for zerada. Está começando o Time News.
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4: O governo de Donald Trump anunciou o programa Ranchers First, pacote de medidas para reconstruir o rebanho bovino dos Estados Unidos, que está no menor nível em 75 anos. O plano inclui seguro para quem retiver fêmeas em vez de mandar para o abate, crédito para frigoríficos pequenos e prioridade para a carne americana nas compras do governo. O problema é que reter animais agora significa menos carne disponível no curto prazo, podendo elevar ainda mais o preço para o consumidor. O Brasil vem ampliando suas exportações de carne para os Estados Unidos justamente nesse cenário de oferta apertada. A identificação da mosca da bicheira nos Estados Unidos em junho piorou a situação. Se o programa americano demorar para funcionar, o Brasil pode continuar se beneficiando, mas se o rebanho for reconstruído, esse espaço diminui. O governo federal sancionou a Lei Complementar 235

0: beneficiando, mas se o rebanho for reconstruído, esse espaço diminui. O governo federal sancionou a Lei Complementar 235/2026, que permite reduzir ou suspender impostos sobre combustíveis quando o preço do petróleo disparar lá fora. A lei foi publicada no Diário Oficial. Os combustíveis incluídos são diesel, biodiesel, gasolina, etanol, querosene de aviação. A medida também garante uma ajuda de até R$1,2 bilhão para produtores e cooperativas de etanol hidratado, cobrindo o período de 25 de maio a 11 de agosto. Israel e Grécia fecharam um acordo de 3 bilhões de euros, cerca de US$3,5 bilhões, para construir um sistema integrado de defesa aérea em território grego. O acordo foi assinado e é o maior já firmado entre os dois países na área de exportação de defesa. O sistema se chama Achilles Shield e vai proteger a Grécia contra mísseis balísticos, aviões e drones, usando equipamentos de empresas israelenses como Rafael Advanced Defense Systems e AIA. A Grécia será o segundo país no mundo a ter o sistema David Sling, depois da Finlândia. O país gasta quase 3,5% do PIB com defesa e mantém uma disputa histórica com a Turquia. Com a isenção do imposto de importação para compras internacionais de até US$50 perto de ser aprovada, representantes do comércio, da indústria e dos trabalhadores pedem uma compensação tributária para produtos nacionais vendidos até R$250. A proposta é devolver parte dos tributos pagos ao longo da cadeia produtiva brasileira para que as empresas nacionais consigam reduzir seus preços. A coalizão Prospera Brasil diz que manter a taxa de 20% ainda é o caminho mais seguro, mas se a isenção for aprovada, a compensação vira necessidade. A CNI alerta que o avanço das plataformas internacionais coloca em risco 109 mil empregos e o IDV aponta que 70 mil postos no varejo já foram perdidos. Comércio e indústria nacionais respondem por mais de 19 milhões de empregos, segundo dados do Caged.
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2: 11 horas e 17 minutos. Rosemary Franco está com a gente também pela live da Rotativa. Um beijo no coração de cada ouvinte pelo rádio, que são muitos espalhados por toda a nossa cidade, região, zona rural. Breve intervalo e a gente já volta falando da cana-de-açúcar, que deve alcançar 705,2 milhões de toneladas na safra, agora 26-27.
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3: São 11 horas e 25 minutos. A Crislaine Felipe, que linda na live da Rotativa. Michele Duenas, a Regiane Dias, né? Ah, quem tá pelo rádio, manda um oi aí no WhatsApp da emissora 996018304. Gazeta de Bebedouro com essa notícia da cana-de-açúcar, que deve alcançar 705,2 milhões de toneladas na safra agora 2026-27. A produção brasileira de cana-de-açúcar na safra 26-27 está estimada em 705,2 milhões de toneladas, volume que, se confirmado, representa crescimento de 4,7% em relação ao ciclo 25-26. Os dados fazem parte do segundo levantamento da cultura para a atual temporada, divulgado no dia 20 de agosto pela Companhia Nacional de Abastecimento, Conab. De acordo com o boletim, o resultado é consequência da elevação de 1,1% na área destinada à colheita, estimada em 9,1 milhões de hectares, e da melhora de 3,6% na produtividade média nacional, projetada em 77.905 quilos por hectare. José Carlos Cobal acabou de entrar na live da Rotativa também. A Maria Tomásia está pelo rádio, mandou um oi para a gente. A Devanir do Alvorada. E agora a gente vai ouvir o Dr. Rogério Valverde. Ele é secretário de Segurança Pública e ele quer falar sobre essa mudança no tempo nesse início de setembro. Vamos ouvi-lo.
4: Bom dia, Claudinha. Bom dia a todos os ouvintes, aos internautas que acompanham a Rádio Bebedouro, tanto pelas ondas do rádio quanto pelas redes sociais. Falando hoje sobre essa mudança de tempo, né? Nós tivemos até ontem um calor muito intenso, situação que já estava prevista, e a Defesa Civil do Estado, tanto e também a local, né, aqui em Bebedouro, divulgou essa questão, que nós teríamos uma onda de calor e que, a partir de hoje, 1º de setembro, nós teríamos uma mudança no nosso clima. A mudança mais significativa acontece no litoral e também ali no Vale do Paraíba. E para nós aqui, o que é a previsão que nos tem para o norte do estado de São Paulo é, de fato, chuvas isoladas, temperaturas amenas e a umidade do ar muito alta, o que para a gente é um alívio, né? Porque o tempo muito seco, muito calor, não só risco à saúde, quem tem problemas respiratórios, mas também riscos de incêndio. Então, a partir de hoje, Claudinha, e a previsão até na próxima quinta-feira, é que a gente tem essa temperatura mais amena, possibilidade de chuvas isoladas, não há, a princípio, previsão de tempestades, ou seja, de fortes ventos, raios, mas é lógico, né? A gente sempre faz a ressalva que, apesar de não ter esta previsão a princípio, é importante que todos estejam aí, todos estejam preparados, né, e atentos, para que não haja nenhuma surpresa, ou seja, no sentido de que todos estejam prevenidos caso aconteça alguma chuva isolada. Repito sempre, não há previsão, mas como também não estava na previsão aquela tempestade que atingiu Ribeirão Preto cerca de um mês atrás. Então, nós estamos preparados, a Defesa Civil de Bebedouro, do Estado também, está preparado para qualquer tipo de situação. E se precisar, estamos à disposição através do 199. E também, Claudinha, falando em segurança pública, nós tivemos hoje, com muito prazer, com muito orgulho, a primeira aula do curso de formação dos novos guardas civis municipais aqui de Bebedouro. Eu tive o prazer de dar essa aula inaugural e trazer para os novos guardas municipais, que daqui a alguns meses estarão formados através dessa escola de formação de guardas municipais, para reforçar nosso time de segurança pública. Neste momento, nós temos 10 guardas se formando, e a previsão é que para o próximo ano a gente consiga aumentar o nosso efetivo, chamando mais agentes, mais guardas que foram aprovados no último concurso. É o nosso compromisso, Claudinha, com a segurança pública, com a defesa civil, com a guarda municipal, também com o departamento de trânsito, que já está utilizando, aliás, bom destacar, um novo veículo para fazer pinturas de solo, de sinalização. Nós aposentamos uma Kombi antiga que nós tínhamos no departamento e hoje nós estamos lá com uma caminhonete zero quilômetro, não só para fornecer mais qualidade de trabalho, melhores condições de trabalho aos nossos servidores, mas também otimizar, preparar e fazer com que as pinturas de solo também sejam melhores efetivadas. Um grande abraço, Claudinha, fique com Deus e se precisar, estamos à disposição 24 horas.
3: Obrigada, doutor Rogério Valverde. Notícia boa aí da GCM, Guarda Civil Municipal, olha, 10 já que vão assumir a partir do início de 2027, né? Já estão em treinamento. Zoraide Alves, aí na live com a gente, pelo rádio, a Fatiminha do Centenário, Luiz Mauro, dona Neide Machado, os irmãos Fabiola e Fabiano Leme que estão fazendo aniversário hoje, né? Felicidades a eles. Vamos agora para as notícias aqui da polícia. Temos aqui investigado por furto de fios. Tem nova prisão decretada após representação da Polícia Civil. Então, a Polícia Civil do Estado de São Paulo, por meio do 3º Distrito Policial de Bebedouro, informa que a Justiça deferiu representação formulada pelo delegado de polícia titular, né, da unidade, Dr. Flávio Vilela Tavares, e decretou a prisão preventiva de RL. Após assumir a titularidade do 3º Distrito Policial, o delegado responsável aí, né, o Dr. Flávio, analisou o procedimento investigativo e verificou a gravidade concreta dos fatos, especialmente diante da reiteração delitiva atribuída ao investigado e das circunstâncias envolvendo furto de fios, modalidade criminosa que, além do prejuízo patrimonial, pode ocasionar aí relevantes transtornos à coletividade. Diante desse cenário, a autoridade policial representou pela prisão preventiva, medida que foi acolhida pelo Poder Judiciário com a consequente expedição do mandado de prisão. Embora a RL já estivesse recolhido na penitenciária de Pontal, foi estabelecido novo título prisional autônomo vinculado aos fatos investigados pelo 3º Distrito Policial. O mandado de prisão foi encaminhado à unidade prisional e já devidamente cumprido. A Polícia Civil segue atuando na apuração de crimes patrimoniais e na identificação de autores reiterados, buscando impedir a continuidade das práticas criminosas e preservar a ordem pública. Nós temos aqui a Polícia Civil prendendo investigado por tráfico após fuga durante cumprimento de mandado de busca. A Polícia Civil do Estado de São Paulo, por meio da Delegacia de Polícia do município de Monte Azul Paulista, com o apoio do Grupo aí de Operações Especiais, GOI, na manhã de terça-feira, portanto hoje, dia 1º, deu cumprimento ao mandado de prisão preventiva expedido em desfavor de AMMS, investigado pela prática do crime de tráfico de drogas. E na última sexta-feira, durante o cumprimento de mandado de busca e apreensão, o investigado fugiu ao perceber a chegada das equipes policiais. No imóvel, contudo, foi localizado pelos agentes balança de precisão e dinheiro, elementos que reforçaram os indícios da prática do tráfico de entorpecentes. E diante dos fatos e da fuga do investigado, o delegado de polícia responsável pela Delegacia de Monte Azul Paulista, que é o Dr. Flávio Vilela Tavares, representou imediatamente pela decretação de sua prisão preventiva, medida posteriormente acolhida pelo Poder Judiciário. A decisão reconheceu, entre outros fundamentos, o risco concreto à ordem pública, a possibilidade de reiteração delitiva e o risco à aplicação da lei penal. Após a expedição do mandado, os policiais receberam informação de que o investigado poderia estar nas dependências de uma maternidade, já que sua companheira havia acabado de ter um filho. E diante da notícia, a equipe dirigiu-se imediatamente ao local e logrou êxito em localizá-lo e efetuar sua prisão com o apoio do GOI. A ação demonstra pronta atuação da Polícia Civil na localização de investigados que procuram se furtar a aplicação da lei penal, garantindo o cumprimento das decisões judiciais e o prosseguimento das investigações. Vamos agora para as últimas do esporte com o apresentador De Luca.
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5: Gol! Bora pra para mais uma edição das últimas do esporte. Mais um mês começando por aqui, dia 1º de setembro. Eu, Deluca, já tô chegando para levar muita informação, tudo que rola no mundo da bola a partir de agora, com seu time do coração, seu time preferido e todas as informações aqui na melhor. Bora, aumenta o som e tamo junto.
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5: Vamos começar falando do Coritiba, que bateu o Remo por 3-2 ontem no Mangueirão pela 25ª rodada do Brasileirão. O Remo chegou a virar o jogo no segundo tempo, mas não aguentou e acabou derrotado. Os gols do Coxa foram de Zé Welison contra Fabinho e Pedro Rocha, decisivo nos acréscimos. Zé Ricardo e Iago Pikachu fizeram pro Remo. Com a derrota, o Remo segue na penúltima colocação com 23 pontos. Já o Coritiba chega a 37 e está em sétimo, a 3 pontos do G5.
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5: O Fortaleza ficou no empate em 1-1 com o Operário ontem no Castelão pela 25ª rodada da Série B. Quem abriu o placar foi Maílton, aos 30 minutos com assistência do goleiro João Ricardo. O lateral driblou 3 zagueiros e chutou no canto, mas não comemorou por respeito ao ex-clube. 3 minutos depois, Torres empatou para o Operário. No segundo tempo, o Fortaleza foi para cima e finalizou 22 vezes contra 9 do adversário. No total, foram 31 finalizações do time da casa, com 6 no alvo. O time ainda acertou a trave 2 vezes nos acréscimos. Com o resultado, Fortaleza segue em quinto, com 41 pontos, a 4 do líder Juventude. Já o Operário está em nono, com 37 pontos.
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5: Lionel Messi anunciou ontem que está se aposentando da seleção da Argentina. O comunicado foi feito pelo próprio jogador no Instagram. O anúncio veio pouco mais de um mês após a final da Copa do Mundo de 2026, quando a Argentina perdeu para a Espanha. Com 39 anos, Messi fez 207 partidas pela seleção e estreou em 2005. Ele conquistou a Copa do Mundo de 2022 e a Copa América de 2021 e 2024, além de ter sido vice no Mundial de 2014. Na mensagem de despedida, escreveu que se esvaziou e que já não tem mais o que dar, ressaltando que novos jogadores merecem a chance. Essa foi a segunda vez que Messi anunciou a aposentadoria da seleção. A primeira foi em 2015, após a derrota na final da Copa América. Mas ele voltou atrás e retornou para a Copa de 2018. Tô de volta daqui a pouquinho, já trazendo muito mais por aqui. Fique ligado.
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3: 11 horas e 36 minutos. Celinha Toledo, querida, acompanhando na live a rotativa. Maria Leite no Casa Grande. O Marcos lá no Pedro Pascoal. E a chuvinha abençoada caindo na cidade de coração. Breve intervalo e a gente já volta com mais informações.
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10: São 11 horas e 43 minutos. Kleber Silva Martins está com a gente na live da Rotativa também. O Nelson Matias, querido, inclusive o Nelson está pedindo aí para o pessoal.

0: E ele tem um olhinho azulzinho de ser cego, tá bom? Então, quero agradecer aí a Antônia do Cláudia, que está com a gente também, todos os nossos ouvintes queridos acompanhando a Rotativa. E a gente já vai para o Savenhago com Vitor Carvalho, que traz mais ofertas da Operação Preço Baixo Savenhago. 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
0: 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Ah, temos aí o Valdeci Luiz, o Canela querido, acompanhando a Rotativa também com a gente. Kleber Silva Martins na live. E a Gazeta de Bebedouro, ela inicia uma série semanal com os candidatos da cidade a deputado estadual e federal. Inclusive, na última edição, ela já começou esse trabalho, a Gazeta, Sara Cardoso, toda a equipe, né? E já perguntaram aos candidatos aqui da nossa cidade, você sabe quantos votos precisa para se eleger? E as respostas mostram que não existe conta única. Os próprios candidatos consideram fatores como o desempenho dos partidos, federações, a composição das chapas e a distribuição dos votos, mas apresentam estimativas que entre os entrevistados variam de aproximadamente 50 mil a 90 mil votos. Então, a Sebastiana Tavares, ela é candidata a deputada estadual, né? Ela afirma que não há número exato capaz de garantir uma vaga, já que o resultado depende também do desempenho partidário e da distribuição das cadeiras. Ela fala que cada eleição tem sua própria realidade e a quantidade necessária depende da votação do partido e da distribuição das cadeiras. Policial Major Sérgio, também candidato a deputado estadual. O policial, ele estima que uma votação em torno de 50 mil votos possa colocá-lo na disputa por uma cadeira pelo Republicanos. Ele ressalta, porém, que o desempenho do partido é determinante para o resultado. Fernando Piffer, né, candidato a deputado estadual pelo PSD, trabalha com meta de 55 mil votos. A estimativa, segundo a campanha, leva em consideração a composição da nominata do partido e as projeções internas sobre o desempenho da legenda. Paulo Bianchini, na disputa por uma cadeira e deputado federal, ele estima precisar de 70 mil a 80 mil votos. O cálculo, segundo ele, foi elaborado pela equipe da campanha. E ele fala, pelas contas que fiz com a equipe da campanha, estimativa feita aí por especialistas da Federação Solidariedade, PRD, deve ser uma das federações que necessita menos votos para eleger deputados federais, girando aí em torno de 70 a 80 mil votos. E o Joel do Vôlei, candidato aí a deputado federal, trabalha com a projeção para conseguir cadeira pelo PSD. Ele fala, no partido se fala em 90 mil votos. Para chegar ao número, o candidato pretende aproveitar a rede de contatos construída ao longo de sua trajetória profissional e ampliar a divulgação de sua candidatura para diferentes regiões. Vamos agora para o Time News, segunda edição, as notícias do Brasil.

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2: Olá, tudo bem? Eu sou Alexandre Ricardo. Está começando mais uma edição do Time News. Vamos às informações. Tesouro Nacional tem maior emissão de títulos ligados à Selic em 20 anos. PEC da Segurança pode tirar 530 milhões de reais do esporte e prejudicar preparação para as Olimpíadas de 2028. Governo Lula apresenta orçamento 2027 com 2,83 trilhões de reais em despesas e salário mínimo de R$ 1.741. Governo notifica 115 empresas de Vale Refeição por taxas abusivas e uso indevido do cartão. Está começando o Time News.
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2: O Tesouro Nacional registrou um recorde que não aparecia há duas décadas. Em 2026, 48,2% de todos os títulos públicos emitidos são pós-fixados, corrigidos pela Selic. Até julho, esses papéis somaram 2,8 trilhões de reais, de um total de 5,7 trilhões de reais emitidos no ano. O recorde anterior era do governo Bolsonaro, quando esses títulos chegaram a cerca de 34% das emissões. As LFTs, como são chamados esses papéis, já representam 51,1% do estoque total da dívida pública, o maior patamar desde agosto de 2003. Por causa disso, o Tesouro atualizou o seu plano de gestão da dívida, elevando o intervalo previsto para as LFTs de 46% a 50% para 49% a 53%. A dívida bruta do governo chegou a 82,5% do PIB em julho, com estoque de 10,9 trilhões de reais, segundo o Banco Central. O COB, Comitê Olímpico Brasileiro, está na briga para mudar a PEC da Segurança Pública. O texto aprovado pela Câmara redireciona 30% da arrecadação das BETs para fundos de segurança, tirando esse dinheiro do esporte. O impacto pode ser de 530 milhões de reais a menos no orçamento esportivo do país. O presidente do COB, Marco Laporta, disse que o impacto direto ao comitê pode chegar a 40 milhões de reais, o mesmo valor necessário para bancar os Jogos da Juventude, que envolvem cerca de 2 milhões de jovens. Uma comitiva do COB foi a Brasília tentar reverter a situação. O ex-atleta Emanuel Rego, ouro em Atenas 2004, também está na comitiva e alerta que o corte vai prejudicar a preparação para Los Angeles 2028. O governo Lula entregou o projeto do orçamento de 2027. A previsão é de 2,83 trilhões de reais em despesas primárias e 3,459 trilhões de reais em receitas. Com essa diferença, o governo projeta um superávit primário de 18,6 bilhões de reais, o equivalente a 0,13% do PIB. O projeto ainda propõe o salário mínimo de R$ 1.741 para 2027, um aumento de R$ 120, ou 7,4% a mais, em relação ao valor atual de R$ 1.621, que vale em 2026. O Ministério do Trabalho notificou 115 empresas do setor de Vale Refeição por descumprirem as regras do PAT, o Programa de Alimentação do Trabalhador. As multas podem chegar a R$ 50 mil por infração. Entre as irregularidades estão cobranças abusivas de taxas dos estabelecimentos que aceitam o Vale e a liberação do cartão para compras como bebidas alcoólicas, itens de limpeza e ração para animais. As quatro maiores do setor foram autuadas: VR, Alelo, Pluxi e Ticket Restaurante. Todas confirmaram a notificação e disseram que vão apresentar defesa ao Ministério.
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0: 11h53, Yara da Silva Costa está com a gente na live. Claudemir Gianpaolo e Lia Silva Martins. Agora a gente vai para as últimas do esporte com o apresentador De Luca.
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2: De volta no seu rádio com mais informações e na sua terça tem as últimas do esporte.
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2: O Santos anunciou ontem a contratação do volante Arthur, de 30 anos. O jogador chega livre ao Peixe depois de rescindir contrato com a Juventus da Itália. O vínculo com o clube paulista vai até o fim desse ano, com opção de renovar por mais uma temporada. Arthur é o primeiro reforço do Santos nessa janela de transferências.
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2: Caio Jorge não vai perder o clássico. O atacante do Cruzeiro estava em risco de suspensão após cometer falta no primeiro minuto do jogo de ida contra o Atlético de Minas pelas quartas de final da Copa do Brasil. O zagueiro Juan caiu de mau jeito no gramado e teve que sair 16 minutos depois. No julgamento dessa segunda, o STJD converteu a suspensão de um jogo em advertência e Caio Jorge está liberado para a partida de hoje às 9 da noite. O jogador foi denunciado pelo artigo 254 do Código Brasileiro de Justiça Desportiva e podia pegar até 6 jogos. Juan ficou fora do fim de semana pelo protocolo de concussão e chamou o Caio Jorge de mau caráter nas redes sociais. O atacante pediu desculpas ao rival depois.
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2: O Manchester City anunciou nessa segunda a contratação do atacante brasileiro Alan, de 22 anos, ex-Palmeiras. O clube inglês vai pagar cerca de 40 milhões de euros, aproximadamente 240 milhões de reais pelo jogador. O contrato é de 5 anos. Alan disputou 96 jogos pelo Palmeiras antes de deixar o clube. Na apresentação, o próprio jogador disse que a decisão de ir para o City foi fácil, mas que sempre vai amar o Palmeiras. Tô de volta amanhã trazendo mais informações por aqui. Tudo que rola e acontece no mundo da bola, você fica sabendo primeiro aqui na Melhor. Fiquem com Deus e até a próxima. Tchau, tchau, valeu.
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0: 11 horas e 55 minutos. Glaucia Alves Teixeira na live da Rotativa também pelo rádio. Muitos ouvintes. Agora a gente vai para o horário político obrigatório, né? E a gente retorna aqui na Rotativa ali pelas 12h25, tá bom?
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8: 12 horas e 35 minutos. O dólar comercial hoje está custando 5,15. O dólar turismo, 5,33. Cotação do euro, 5,97. O grama do ouro, R$737,82. E Bitcoin, a moeda digital, R$400.283,29.
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10: O IMET avisa que a terça-feira no Sudeste tem um contraste marcante. São Paulo é a capital mais fria da região, com máxima de apenas 22 graus e chuva com trovoadas praticamente o dia todo. Já Belo Horizonte chega aos 34 graus, com risco de temporal à tarde e à noite. O Rio de Janeiro fica em 30 graus, também com pancadas de chuva, e Vitória em 32 graus. A recomendação é atenção redobrada com o tempo instável em São Paulo e cuidado com raios e chuva forte nas demais capitais. As informações são do Instituto Nacional de Meteorologia. Sofia Muniz, o tempo e a temperatura.
8: E a previsão do tempo para Bebedouro hoje, terça-feira, 1º de setembro. O tempo tá chuvoso, né, gente? Desde manhãzinha até que o solzinho tentou mostrar carinha, mas não conseguiu. E a previsão é de chuva forte agora à tarde e à noite também aqui em Bebedouro, tá? A mínima é de 18, a máxima é de 26 graus. Neste momento na cidade de Coração, 22 graus. 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Grande abraço a você e toda a sua equipe. 12h37, breve intervalo e na sequência, 5 minutos com Alexandre Garcia.
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4: Olá, amigos de Bebedouro. Bom dia, ouvintes da RB88.3 FM. Bom dia, no nosso encontro de hoje eu vou falar sobre Aécio, candidato ao Senado por Minas Gerais. Será que não vai ser outra Dilma? A Dilma ficou em quarto. E o movimento em Brasília para proteger o Lulinha e o Marcola, né, tentando enfraquecer o relator André Mendonça. Né? E eu fico me perguntando, o Ministério da Saúde não comprou o canabidiol do Lulinha por 629 milhões, então Lulinha não tem nada a ver. Ora, então os do 8 de janeiro que não tiraram o Lula também não tem nada a ver, não é? Antes eu queria comentar um almoço da semana passada, que eu não comentei aqui, que foi um convite do advogado-geral da União, o Messias, né, convidou o ex-ministro da Justiça, ex-ministro do Supremo, ex-advogado do Master, Ricardo Lewandowski, o ministro atual, ministro da Justiça, Wellington Silva, o secretário-geral da Interpol, Valdeci Urquiza, né, e o Andrei, diretor da Polícia Federal. Aí eu pergunto, qual foi o cardápio desse almoço? Ah, foi entregar uma medalha para não sei quem. Não, conversaram, foi a pedido de Lula, certamente. Lula pediu a Messias que resolvesse essa questão. Qual é a questão que tem que ser resolvida? Polícia Federal, Interpol, que cuida dos negócios na Espanha também, Lewandowski, o ministro da Justiça. É, deve ser, a polícia está investigando Lulinha, está investigando o Marcola do Lula, deve ser isso, não é? E o relator é o André Mendonça, que virou uma referência de legalidade no Supremo. Eu fico lembrando, né, o André Mendonça é presbiteriano e faz sermões no Antigo Testamento, Sodoma e Gomorra. Se tivesse 10 justos, não haveria chuva de enxofre e fogo. Né? Que sonho, né? Ter 10 justos no Supremo seria maravilhoso. Além do André Mendonça, né? Sonhos utópicos. Mas, enfim, só para a gente lembrar, né, Polícia Federal está se discutindo. Polícia Federal é uma polícia de Estado. É uma instituição permanente como Exército, Marinha e Aeronáutica. Se ela não for isso e for polícia política a serviço de governo, ela se acaba. Porque aquilo que está na política fica sujeito à crítica, fica sujeito ao julgamento do povo. E deixa de ser uma polícia ao lado da lei para ser ao lado das tendências políticas, sendo usada como guarda pretoriana. Né? Só para lembrar, ela é, de fato, a instituição polícia judiciária do Estado brasileiro, da União, né, para cuidar das fronteiras e de crimes federais. Eu vi que muita gente está alegando, olha aí, o Lulinha e a Roberta, talvez o Calil também, tentaram vender para o Ministério da Saúde 1.200.000 frascos de canabidiol por 626 milhões, mas não venderam, então não tem nada que investigar. Bom, se é assim, por isonomia, analogamente, o golpe não houve. Ninguém tirou o governo, né? Não fechou o contrato, se é que houve. Só para lembrar que essas coisas têm que ser racionais. Bom, mas queria lembrar outra coisa. Vocês viram que o Aécio aceitou ser candidato ao Senado por uma coligação lá com o PDT. Aí eu fiz uma frase aqui da Dilma dando um conselho para o Aécio. Você será eu em outubro. A Dilma ficou em quarto lugar. O Lewandowski e o Senado rasgaram parágrafo único do artigo 52 da Constituição, tiraram a Dilma e não puniram a Dilma, deixando-a inelegível como manda a Constituição. E o eleitor mineiro teve que fazer isso, né? Bom, o pessoal ficou reclamando porque o Andrei Rodrigues, diretor da Polícia Federal, disse que a Polícia Federal é imparcial e não trabalha com viés político. Ah, ele mentiu. Como é que ele ia dizer isso? Se ele dissesse isso, se ele dissesse o contrário, é parcial, está obedecendo a recomendações do presidente da República, não tinha como dizer. Ele jamais diria isso. Né? Como hoje me falaram assim, puxa, mas o Renan não respondeu que quem ele apoiaria se ele não chegasse ao segundo turno. Ele não respondeu. Tipo, se ele respondesse, ele seria um idiota. Né? Como é que vai responder uma pergunta dessas? Um candidato que está querendo chegar ao segundo turno. As pessoas não pensam. Né? Pensamento vai só 10 milímetros à frente. Né? O candidato está sempre com o pé atrás. Está sempre pronto. Né? Eu via do Renan, e eu já comentei aqui, né? Eu acho que o Flávio se saiu bem e a dupla da Globo se saiu muito bem, né? Todas as entrevistas. E o Lula foi destruído pelo Luiz Inácio. O Luiz Inácio disse tanta coisa que deixou muito mal o candidato Lula. Mais uma vez, ficou parecido com aquele último debate lá na eleição de 89, em que também ele agora estava com um chapéu dentro de casa, sentado à mesa, diante de uma senhora. Meu Deus, que é isso? No mínimo esquisito, no mínimo exótico. Estava muito estranho.
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7: 12 horas e 59 minutos, chegamos ao final da Rotativa RB. O Silvinho já está por aqui para comandar a tarde aqui na RB com essa chuvinha mansa, deliciosa e muita música boa. E a gente se encontra amanhã, se Deus quiser. Tchau, tchau.
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1: Opa, que legal, hein? E aí, molecada, beleza? Boa tarde pra vocês aí, ligadinho na mais gostosa e na mais ouvida. Tamo chegando, né? Tamo chegando. Chuvinha boa, que delícia. Chuvinha abençoada demais. Que noite quente essa também. Menino do céu, né? Dormiu com janela aberta, porta aberta, o cachorro pitbull lá fora no quintal. Ave Maria, doido, né? E uma chuva abençoada, maravilhosa, de madrugada, falando, anunciando essa chuvinha de hoje. Que delícia, né? Que coisa boa. Obrigado, Senhor. Obrigado, Senhor. O Senhor sabe de tudo, de todas as coisas, nas horas certas, não é isso, hein? Agradecemos a Deus por mais um dia de vida, mais um dia de oportunidade. Estamos juntinhos e fazemos a diferença, certinho? Estamos chegando.

gosta, aquela que você gosta, aquela antiguinha, aquela novinha, aquela sertaneja, né? Aquele pagodinho, opa! É música gospel, também a gente toca, não tem problema não, viu? Pode mandar seu zap aí, 996018304. Manda aí, fica à vontade, vem com a gente nessa tarde linda, maravilhosa, abençoada por Deus, ó. Curtindo de onde você estiver, na área construção civil, lá na sua casa.

0: Vai.
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0: Minha primeira Carol Trombite, Ana Castela. Quem que tá? Cheguei. Aí, ó. Vem comigo, vem.
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4: É isso aí, começando muito bem com Carlton Beat e Ana Castela, quem é que tá, né? Meu amigo Joaquim, DM Agrícola, boa tarde, meu irmão, como é que você tá? Fala comigo, meu querido.
5: Boa tarde, Silvio, meu querido.
4: E aí, rapaz?
5: Boa tarde pra nós.
4: Você tá
5: boa
4: bom?
5: Boa tarde a todos os ouvintes, como é que você tá, meu amigo? E também tá tudo bem, na graça de Deus.
4: Beleza.
5: Manda mais um musicão pra nós aí, Silvio.
4: Bora.
5: Mensagem do além, milionário Zé Rico.
4: Nossa, essa é boa demais, hein?
5: Pra todos os ouvintes, beleza. Nessa tarde maravilhosa de chuva.
4: Valeu, meu queridão. Tamo aí tocando. Milionário José Rico, mensagem música, do além. Já já o Wesley Fernandes música, sai comigo, hein?
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4: Ótima tarde momento pra você. Bora curtir.
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0: José Rico, Joaquim Demi Agrícola, boa tarde, meu amigo, meu querido, meu companheiro Wesley Fernandes também, tá na sintonia, né? Wesley, hoje tá aí recolhendo um pouquinho, tá aí esperando parar de chover, né, meu irmão? Mas tá na sintonia da RBFM, não é isso? Boa tarde, meu queridão, fala comigo.
1: Boa tarde, Silvinho, beleza? Aqui quem fala é o Wesley. Silvinho, estamos aqui na audiência, na construção civil, aqui no Delúcio aqui.
0: Opa!
1: Hoje a gente está um pouco escondido, porque a gente está trabalhando por fora e a chuva não deixou.
0: Chuva mas, boa, né, cara? Deus,
1: chuva é benção, né?
0: Abençoada.
1: Silvinho, toca para nós aí, Zé Neto Cristiano, Barulho do Foguete.
0: Opa!
1: Eu fiz para você e todos os ouvintes aí. Legal. RB, a nossa paixão é você.
0: Falou, boa garoto! Tarde, obrigado aí, brigadão pela audiência, companhia, viu? Meu amigo João Paulo Liberato, fala, Joãozinho!
2: E aí, Silvinho, bom dia, meu parceiro.
0: E aí, meu irmão?
2: Um salve aí para a rapaziada da RC Pintura. Especialmente pro nosso amigo Ala aí, que caiu da escada aí, entendeu? Sofreu uma fratura no pé.
0: Eita,
2: manda
0: nós,
2: pra
0: hein?
2: Ele aí, especialmente Eduardo Costa, que ele gosta aí. Tá ouvindo nós lá no Júlio lá. Valeu,
0: Silvio. Opa, beleza.
2: Manda um abraço pra todo mundo, Cidade de Coração, Pedro Pascoal aí.
0: Top, fechou.
2: Aquele salve aí pra RC Pintura. Precisou só chamar o Rodriguinho e a equipe aí. Valeu?
0: É nóis, valeu, garoto. Valeu, Silvio,
2: tamo junto. RB, nossa paixão é você.
0: Valeu, ô meu amigo, um abraço a você, boa recuperação ouvindo a RB FM aí, tá certo? Meu querido, meu parceiro, Roger Pipa, tamo comigo? Fala comigo, fala comigo.
3: Ô, Silvinho, tudo bem? Boa tarde, meu amigo.
0: Como é que você tá?
3: Silvinho. Trato é trato, Silvinho.
0: É nóis.
3: Toca aí pra nós.
0: Eita.
3: Tô de folga hoje aqui, Silvinho.
0: É mesmo?
3: Escutando você aqui no barraco aqui. Valeu, meu amigo.
0: Ô, eu vou tocar Olhos de Luar daqui a pouquinho, Cristian Ralf, mas vou tocar Trato é Trato pra você também. Não tem problema não, viu? Agora chegamos, Zé Neto e Cristiano, Barulho do Foguete, bebê. Chama aí, ó. Pediu, tocou. Vamos aqui na RBFM, na melhor.
4: Cadê?

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0: Linda Olhos de Luar. Indicação aqui, meu amigo Roger Pipas. Pediu trato e trato, né, Roger? Mas, ó, daqui a pouco eu toco pra você. Não tem problema, aqui a gente toca, viu, Roger? Fica ligadinho, curtindo aí com um cafezinho quente, pãozinho de queijo. Ui, delícia, hein? Bom demais, né? Minha amiga Ângela Maria, do Residencial Bebedouro. Oi, Ângela. Boa tarde, minha querida. Tudo jóia?
1: Boa tarde, Silvinho.
0: Oi.
1: Boa terça-feira.
0: Opa.
1: Locutor Top.
0: Obrigado, viu?
1: Top, top.
0: Aí, ó.
1: Ô, Silvinho.
0: Oi.
1: Eu queria que você tocasse a música do Marciano.
0: A do Marciano.
1: Eu quero oferecer pra colega Edna, a colega Regina, o colega Marcelo, a colega Érica, a colega Zezé Mertiz, a colega Mariazinha. Obrigadão, hein, Silvinho.
0: Opa.
1: Fica com Deus.
0: Obrigado a você,
1: nossa,
0: viu?
1: Nossa paixão é você.
0: Aí, Ângela, boa tarde, Marciano. Paixão proibida chegando pra você aqui na 88.3 RB FM. Bora curtir. Chama. 1h26, hein? Aí, ó, cheguei.

0: Coisa boa, né? Tem os marcianos, é os marcianos não, ia tocar as marcianas, agora é o marciano. Ô, minha amiga Ângela, obrigado, Ângela, Deus abençoe, beijão no seu coração, minha amiga. Obrigadão pelo carinho, audiência e companhia, ouvindo a gente também aí no Residencial Bebedouro, né? Obrigadão pelo carinho, viu? Vamos junto, a sua companhia é topzera, viu? A companhia da galera toda aqui da RBFM é muito boa, muito gostosa, energia positiva. Muito obrigado, viu, galera? Obrigado pelo carinho, com essa chuvinha gostosa aí na sintonia da RBFM, certinho? Ó, Mega Sena pode pagar 36 milhões nesta terça-feira, hoje. Você pode aí arriscar a sua sorte, de repente levar 36 milhões pra casa, certinho? Bebê, segura aí que eu vou, mas eu volto. Com muito mais pra você ligado na melhor aqui na RBFM. Fica aí, ó.
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3: Olha, o concurso 3052 da Mega Sena pode pagar um prêmio de 26 milhões de reais para os acertadores que acertarem hoje as 6 dezenas, né, no sorteio que ocorre às 21 horas, dia 1º de setembro. Seja bem-vindo, setembro! Muita luz, muita amor para todo mundo, né? Quem sabe você começa setembro milionário, viu, gente? A aposta mínima para a Mega Sena custa apenas R$6 e pode ser realizada também pela internet, viu? É isso aí. Apostas podem ser realizadas até as 20 horas, horário de Brasília, em qualquer lotérica do país ou por meio do site ou aplicativo Lotérica Loterias Caixa. Disponíveis também em smartphones, computadores e outros dispositivos também, beleza? Meu, tava esquecendo. Bem-vindo, setembro, 1º de setembro, ano de 2026. Olha que legal que esse mês seja repleto de muita luz, muita alegria, energia positiva para você e para toda a sua família, certinho? 20 para as 2 agora.
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3: Que coisa boa, né? Boa tarde, boa tarde, boa tarde, boa tarde. Tia Tereza tá aqui na linha comigo também, né? Tia Tereza aqui, beleza, hein, Tia Tereza? Tem muita chuvinha aí no tropical, Tia Tereza. Fala comigo.
10: Oi, Silvinho. Boa tarde, meu lindo.
3: Tudo bom,
10: bem,
3: tia?
10: Você?
3: Bem, graças a Deus,
10: Silvinho,
3: viu?
10: Toca a música do Bruno e Marrone por um minuto.
3: Por um minuto? Vou mudar aqui.
10: Para Aline, para Luiz Otávio, para você, para tua esposa.
3: Obrigado, viu?
10: Para Antônia Pavini, minha amiga. Para todos os ouvintes, tenha uma boa tarde, fica com Deus, um beijo.
3: Legal, tia, eu ia tocar uma outra aqui, mas vou tocar, mudei, a tia pediu, a gente toca, viu, tia, beleza? Tamo aí, ó, Bruno e Marrone, por um minuto, para você ligadinho, aqui na 88.3. Chama, bebê, vem. 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

Olha, 1h47, tem música que as pessoas pedem pra gente e a gente marca aquela pessoa sabendo, né, que ela gosta muito, que ela é muito fã daquela música, né? E agora eu vendo uma música aqui, que eu passando a playlist, eu vi aqui e falei, caraca, mano, quem me pedia essa música era sempre o meu grande amigo Ricardinho. Ah, moleque doido! Ele entrava assim falando, né? Silvinho, moleque doido! Então, cara, Ricardinho, eu sei que aonde você estiver, meu irmão, você tá ouvindo a gente aí, né? Tá morando com o Papai do Céu faz um tempinho já. E essa música, olha, que eu ouvi, lembrei você, meu querido, né? Lembrei você. E pra você, aonde você estiver, uma homenagem nossa aqui, viu? Pela sua amizade, pelo cara que você era e continua sendo dentro dos nossos corações e pra toda a sua família, viu? Abraça você, aonde você estiver, viu, cara? Então aí junto, um dia a gente vai se encontrar e a gente vai cantar essa música junto. Mai e Kari, Marcos Bellucci, Plágio. Essa é top, hein? RB, a nossa paixão é você. Fala, Ricardinho! Moleque doido! Ouve aqui.

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0: Gabriel Instinto Animal, pra você ligadinho na melhor aí, né, meu amigo Roger? Coisa é assim, viu, meu amigo, né? O Roger colocou aqui, ó, Silvinho, pior, né? Tem gente que a gente não conhece, mas parece que conhece faz tanto tempo, né? A rádio é incrível, a rádio é mesmo top. Ô, Roger, eu vou contar uma passagem rápida pra vocês aqui. Uma vez eu trabalhava na rádio Bebedouro 690 kHz AM, né? E o Silvinho fazia um programa de sábado à noite. Se eu não me engano, chamava Big Night. Começava às 8 e até às 10 horas da noite. Imagina uma rádio AM, né? E o que que aconteceu? O Silvinho fazia aquelas pegadinhas de ligar, né, pra casa das pessoas, mudar a voz e tal. E um belo dia, né, numa noite, o Silvinho lá fazendo o programa, liguei aleatoriamente, sem saber qual era, né, a pessoa. Lógico que eu no final falava que era uma brincadeira, né? E o Silvinho, então, com as minhas brincadeiras, né? Eu liguei pra pessoa, perguntei o nome da pessoa, a pessoa me atendeu, falei que era da funerária Santa Cláudia, por exemplo, né? E falando que ela tinha ganhado um plano familiar, tal, que ela ia se assegurar com a família, né? Ficar tranquila em caso de morte. E só que eu teria que levar, né? Pra colocar na casa dela, fazer um teste na casa dela, por exemplo, né? Montar, né, como se tivesse mesmo um velório na casa dela, sem estar a pessoa morta. E ela montava para ver se o tamanho dava certo, ali as coroas de flores, o caixão tal, bonitinho. A pessoa, educadamente, do outro lado, me disse que assim: olha, meu amigo, eu sei que até é uma brincadeira, eu acho que é de alguma rádio, né, até mesmo por esse horário, que era quase 9 horas da noite. E ela me disse o seguinte: eu acabei de sair agora de um velório. Eu acabei perdendo um ente querido, né? Estou triste. Nesse momento, eu estava triste. Mas com essa brincadeira que você fez em tentar me levar aí, colocar o caixão, a coroa de flor na minha casa, falando que eu ganhei o plano, isso, aquilo, eu acabei me envolvendo um pouco na brincadeira e a minha tristeza um pouco foi amenizada. Naquele momento eu senti assim um peso enorme caindo sobre a minha cabeça, porque eu não sabia da história da pessoa, eu não conhecia, eu nunca tinha visto, nunca tinha ligado. Peguei, liguei, era discado ainda o telefone, né? E fiz essa brincadeira. Foi uma brincadeira de mau gosto? Eu acho que não, pode ser que pessoas vão entender que sim. Mas foi uma brincadeira da gente querer animar a pessoa do outro lado, assim como o rádio faz, né? Levar alegria, brincadeira, descontração. Mas foi um momento em que eu fui praticamente não muito feliz em fazer com aquela pessoa, né? Acabei me desculpando no final da brincadeira. Olha, que é da rádio RB, não é RB, né? É da rádio Rádio Bebedouro, 690 kHz. Eu sou locutor, tô com o meu programa tal, tal, tal. Aí a pessoa ainda no final me disse assim: não tem problema, eu sei, desculpo você pela brincadeira, eu queria até aproveitar, então não estou ouvindo a rádio, mas eu gostaria de pedir a música do Amigo é Coisa que a gente guarda para sempre dentro do coração, do Milton Nascimento, Canção da América. Eu fiquei sem jeito, me despedi, desejei uma boa noite, pedi perdão e que Deus abençoasse a vida dela. Mas a rádio, ela tem o poder de mexer sim com a nossa imaginação, de a gente conhecer as pessoas sem conhecer pessoalmente. Como todos os dias vocês participam com a gente, dando esse carinho, dando essa audiência pra gente maravilhosa, né? Fazendo a RBFM, a rádio que é a rádio que você acredita, que você confia, a rádio que leva amor, carinho, esperança, alegria. Nas horas mais difíceis estamos juntos e muito obrigado de verdade, muito gratidão de verdade a você. Muito obrigado mesmo, né? Eu vou ouvir o áudio do Nico Silvério, que tá aqui comigo. Para aí a música agora e vamos tocar uma música legal aqui. Nico Silvério, meu parceiraço, tá bom, Nicão? Fala comigo.
1: Fala, Silvinho, meu parceiraço.
0: E aí, garoto?
1: Tá bom?
0: Beleza?
1: Chuvinha boa, hein?
0: Boa, hein, rapaz, hã?
1: Ô, Silvinho.
0: Ô.
1: Boa tarde, meu rei.
0: Boa tarde, meu queridão.
1: Manda um louvor pra mim aí, pra onde irei, morada.
0: Hã?
1: Beleza?
0: Beleza.
1: Manda pra todos os seus ouvintes aí.
0: Aí, ó.
1: Pra todos da Construção Civil.
0: Legal.
1: Pro Roger, pro Macalé, pro Douglas Cabeção, o Léo Lima, Marcão, meu parceiro aqui.
0: Opa!
1: Todos que estão ouvindo aí.
0: Legal, garoto.
1: Beleza?
0: Beleza.
1: RB, nossa paixão é você. Rapaz, ainda bem que eu tô rebocando por dentro da casa agora. Senão eu tava dormindo em casa.
0: Senão tá aqui tudo reboque, né, Nicão? Um abraço a você, obrigado, meu querido. Tamo junto. César Menotti, Fabiano. Juju Menotti, que linda. Olha, deve ser filha do César Menotti ali, né? Nuvem de lágrima pra você. Boa tarde, vem comigo, vem. Dona Antônia

0: isso, menino do céu, Juju Menotti, aplausos aí, com certeza, né? Papai e titio ficaram todos felizes ali. Bom demais, né? Nuvem de Lágrimas, César Menotti, Fabiano e Juju Menotti. Que legal, música gostosa, música boa pra você ligadinho na melhor, tá bom? Olha, futsal de Bebedouro vence Rei, o futsal pela Liga Paulista. Daqui a pouquinho eu falo que jogão de bola, hein, meu amigo, hein? Eita, bora, vamos lá, futsal, pra cima! Aguenta aí que eu volto já já com mais pra você.
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2: Meninada, a Prefeitura de Bebedouro, através da Secretaria Municipal de Esportes e Lazer, informa que a equipe de futsal de Bebedouro que conquistou mais uma vitória pela Liga Paulista. Top, viu? A equipe de Bebedouro entrou em quadra em São João da Boa Vista para enfrentar o Rei o Futsal. A partida terminou com a vitória de Bebedouro por 5-3, placar final, tá? O próximo compromisso da equipe será quinta-feira, dia 3 de setembro, às 21 horas, no ginásio Sérgio Batista Zaccarelli Festive Velha, em partida válida pela Copa Aper, beleza? 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
2: Ô Roger, às vezes acontece, tá vendo? A gente também não é perfeito, né? Esqueci, mas tudo bem. Obrigado, Roger, pela dica. Ainda bem que eu não falei besteira, né, irmão? Graças a Deus, viu? Tava convidando o pessoal pra participar do dia C, né? Dia do consumidor, especial primavera, dia 12 agora de setembro, na Coronel João Manuel, né? Vai estar muito top, vai estar muito legal e você vai poder ir lá participar junto com a gente também, tá, ó. Vai ter ali a feira de artesanato, vai ter área de alimentação, vai ter brinquedos infláveis gratuito, vai ter pipoca, vai ter algodão doce gratuito pra galera com Dani e Silvio, vai ter o canil municipal, vai ter a vigilância epidemiológica, vai ter o pessoal do Senac, vai ter música, vai ter sorteio, vai ter esse locutor lindo, maravilhoso, bonitão que vos fala aqui, que sou eu mesmo. Ó, vai estar top, viu? Dia 12 de setembro, anote aí, dia C, dia do comércio especial, né? Primavera. A partir das 9 da manhã até as 13 horas, você vai lá com a gente, RB. A nossa paixão é você, bebê. Tamo junto, hein?
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5: Olha aí, daqui a pouquinho, investigado por furto de fios, tem nova prisão decretada após representação da Polícia Civil.
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3: Pessoal, 2h14 agora, vamos lá então, né? Ó, investigado por furto de fio sem nova prisão, decretada após representação da Polícia Civil, certinho? O meu amigo Nicão Silveira, ele pediu um louvor maravilhoso, né? E a gente vai tocar agora, viu, Nicão? Beleza, meu irmão? Boa tarde pra você, meu queridão, tamo junto, fica aí, ó.
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1: 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Pra onde eu irei? Tá aí pra você ouvindo a programação RB. Meu amigo Nico Silvério, boa tarde a você, meu irmão. Tamo junto e misturado sempre aqui na Mais Gostosa. Vamos ouvir.
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0: 12h20, tá aí pra você, né? Lindo louvor, maravilhoso, Morada. Pra onde eu irei, hein? Aí, meu amigo Nico Sil, velho, boa tarde, meu irmão. Tamo junto e misturado, eu volto já já após o intervalo comercial, é, com mais músicas pra você.
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0: Bom, como eu prometi, meu amigo Roger Pipas também tá aí na sintonia. Christian Ralph, trato, vou tocar daqui a pouquinho. E também tem aí, né, o Eduardo Costa, Um Degrau na Escada. Então, meu amigo, entra aí rapidinho, tô chegando com esses dois sucessos topzera pra você, pra matar a saudade, que é de bem com a vida, na mais gostosa, na mais ouvida, beleza? Entra aí que é rapidinho, tô chegando, hein?
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0: Que música linda, 2h32 agora tá aí pra você, né? Trato é Trato com o Christian Ralph. A indicação do meu amigo aí, o Roger Pipas. É, Roger, boa tarde, meu irmão. Tá ligadinho na mais gostosa, que é na mais ouvida. Com certeza é nós, tá certo? Vamos lá pro nosso intervalo, 2h33 agora. Chegando o nosso primeiro bloco dos signos do dia, pra ficar ligado na melhor aí, ó.
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4: Oi, uma ótima semana para todos nós. Sou Luana de Oliveira, chegando com o nosso horóscopo. Áries, Touro e Gêmeos.
3: Áries.
4: Ariano, crescer e aparecer é necessário, mas para isso é melhor você se preparar do que se lançar loucamente a fazer coisas que explorariam você demais e que não brindariam com nenhuma segurança ou proteção. Planeje melhor. A cor para hoje é o lilás.
3: Touro.
4: Olá, Touro. As lindas e maravilhosas ideias que você tenha hoje, será melhor passar em revista novamente em outro dia. Portanto, não vale a pena se precipitar em nenhuma direção hoje, achando que alguém pode roubar suas ideias. A cor para hoje é o marrom.
3: Gêmeos.
4: Olá, Gêmeos. Hoje é um daqueles dias em que seria melhor você evitar todo e qualquer risco que pareça necessário, porque as coisas andam descontroladas demais para sua alma transitar em segurança pelo labirinto dos riscos. A cor para hoje é o bege. Daqui a pouquinho, Câncer, Leão e Virgem.
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2: 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Divino, abraço, fazia tempo que eu não vi o Divino, hein? Tá jovem ainda, né? Pra Tê, beijão pra você, tá gatona também, viu, Tê? Beijo no coração, lindona. Tamo junto aqui na Ribeirão FM. Pop de música, se quiser também, fica à vontade, viu, Tê? Beijo. 2h37 agora.
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0: Ora, boa tarde a você, gente. A Polícia Civil do Estado de São Paulo, né? Por meio do 3º Distrito de Polícia de Bebedouro, informa que a Justiça deferiu representação formulada pelo delegado de polícia titular da unidade Flávio Vilela Tavares e decretou a prisão preventiva de RL. Após assumir a titularidade do 3º Distrito Policial, o delegado responsável analisou o procedimento investigado e verificou a gravidade concreta dos fatos, especialmente diante da reiteração delitiva atribuída ao investigado e também as circunstâncias envolvendo furto de fios, modalidade criminosa que, além do prejuízo patrimonial, pode ocasionar relevantes transtornos à coletividade também, né? Diante desse cenário, no caso, a autoridade policial representou pela prisão preventiva, medida que foi acolhida pelo Poder Judiciário, com a consequente expedição do mandato de prisão. Embora RL já estivesse recolhido da penitenciária de Pontal, foi restabelecido novo título prisional autônomo vinculado aos fatos investigados pelo 3º Distrito Policial. O mandato de prisão foi encaminhado à unidade prisional e já devidamente cumprido. A Polícia Civil segue, né, atuando na apuração de crimes patrimoniais e na identificação de autores reiterados, buscando impedir a continuidade das práticas criminosas e preservar a ordem pública. 2h41, boa tarde para você.
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0: Que legal, bora lá com música chegando. Boa tarde pra você, ligado aqui na melhor.
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0: Matando saudade dele, Daniel, que era eu. Guilherme Santiago e Ana Castela, 12:30. Vem comigo, bebê. Aí, ó.

0: Águia na Castela, meia-noite e meia, pra você ligadinho na melhor, ainda mais gostosa, ainda mais ouvida, né? Obrigado a você pelo carinho, companhia, audiência, fica aí, que eu vou pro meu intervalo rapidinho, mas tô de volta.
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0: 5 minutinhos agora para as 3. Boa tarde para você, tudo legalzinho, belezinha, belezinha, belezinha. Chegando agora, bruto e carinhoso para você, né? E depois tem Sambo Palpite. Bora!

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3: Muito bem, que delícia, né? Até aí pra você, Sambô, Palpite, Vanessa Rangel. Essa música fez sucesso, a Vanessa Rangel, né? E regravada aí pelo Sambô, ficou melhor ainda, né? Fala sério. Galerinha, 3 e 2 agora, boa tarde a você, obrigado a você pelo carinho, audiência, companhia, na 88.3 RBFM de Bebedouro, São Paulo, Brasil, para o mundo, tocando o que você gosta, na minha companhia, na sua companhia, na nossa companhia, na mais gostosa da cidade, beleza? Vem comigo, bebê, porque só tem música boa chegando daqui a pouquinho. Ó, já já tem mais sucesso, fica ligado aí. Maravilha, já já tem ela, Juju Rodrigues. Direto do Ikegami, feito pra família, feito pra você. Bebezão, bebezinha, bebê. É a mais gostosa aqui na RB, vem, vem, vem.
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6: Olá, de volta na programação, você de Câncer, Leão e Virgem.
1: Câncer.
6: Oi, Câncer, dá vontade de ajustar contas com certas pessoas, mas hoje não é um dia propício para isso, porque você pode até tentar, com muito boa vontade, fazer acontecer uma conversa decente, mas os resultados sairiam de controle. A cor para hoje é o cinza.
1: Leão.
6: Olá, Leão. Quando as coisas que você usa todos os dias param de funcionar, melhor não dramatizar demais o assunto. Mas encarar tudo com leveza, ciente de que é uma condição passageira que nem mereceria tamanha atenção. A cor para hoje é o roxo.
1: Virgem.
6: Olá, Virgem. Procure na esportiva levar tudo que acontecer hoje. Ciente de que as pessoas andam bastante desorientadas e que por isso provocam trapalhadas que podem ser motivo de boas risadas, desde que se preserve o bom humor. A cor para hoje é o laranja. Daqui a pouquinho, Libra, Escorpião e Sagitário.
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8: Muito bem, é hora do alô da galera, né? Com ela, Juju Rodrigues, direto lá do Ikegami, feito pra família. Feito pra você, Juju lindona maravilhosa. Boa tarde, coração. Como é que você tá? Tudo joinha?
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9: 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Uma excelente tarde para todos vocês e até amanhã, Silvinho, com muito mais ofertas.
8: Juju, beijão lindona, até amanhã com certeza, com mais ofertas do Ikegami, feito para a família, feito para você, aqui na RBFM, a mais gostosa, hein?
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8: Mais uma chegando com Léo Chaves e Vitor e Léo. Lanterna dos Afogados. Boa tarde a você. 3h10 agora. Vem comigo na melhor, hein?

0: linda, linda, linda, linda. Tá aí, Dona Roupa Nova. Essa é top demais pra recordar também. Aqui na 88.3, certinho? 3:16, aguenta aí que já já eu volto com mais músicas pra você ligado na melhor, ó.
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4: Meu amigo Fernandinho, eletricista. Boa tarde, Fernandinho. Tudo bem com você? Também ouvindo a gente, meu amigo Bruno. É, meu amigo Bruno aí no caso, né? É lá da oficina mecânica Santa Heloísa. Também sempre na sintonia lá o Bruno, né? A galera toda no Alvorada ouvindo a gente, obrigado de verdade, viu, Brunão? Abraço a você, meu irmão. Ele é o neto do Onofre, né? Grande mecânico ali do Jardim Casa Grande, Cruzeiro. Quem não conhece, né, Onofre? Grande Onofre, um abraço, viu? Onofre, Silvia, a galera toda aí. E o Brunão aí também ouvindo a gente, obrigado, Bruno. Deus abençoe, meu irmão. Gente, 3h21 agora.
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5: 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Dia 12 de setembro, tamo aí, garoto, hein? Tamo junto e misturado com o Dia C, Dia do Consumidor, né? Especial, é primavera. Grande menino, tamo junto, misturado sempre. Abraço a você, pessoal da ACIAB, Sim Comércio, Sim Comerciários e da Prefeitura Municipal de Bebedouro. 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
5: Mais uma chegando pra você. Esses cantam demais, né? Zezé de Camargo e Luciano. No dia em que eu saí de casa, bebê. Boa tarde, vem comigo.

0: Luciano no dia em que eu saí de casa, né? Que delícia, hein? Boa tarde a você, bebê. Boa tarde a você, menina. Boa tarde a você, menino. Tudo legalzinho? Tamo te bem com a vida, na melhor, na mais gostosa, na mais ouvida, beleza? Finalzinho de programa, moleque. Ah, meu Deus do céu, hein? Já foi embora, 1º de setembro praticamente. Bem-vindo setembro, com muita chuva, trouxe bênçãos pra gente. E assim será abençoado o nosso mês de setembro também, certinho? Rapidinho então, vamos lá pro nosso intervalo. Eu volto já com mais. Fica aí, ó.
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5: Olá, de volta na programação, você de Libra, Escorpião e Sagitário.
4: Libra.
5: Oi, Libra. Seus lugares que normalmente oferecem a você uma espécie de refúgio para sua alma se sentir protegida hoje não cumprem essa função. Muito pelo contrário, evite tornar isso argumento para dramatizar, porque não merece. A cor para hoje é o preto.
4: Escorpião.
5: Oi, Escorpião. Se a rotina é perturbada, não veja nisso uma conspiração cósmica com a má intenção de fazer com que tudo dê errado em sua vida. A intensidade emocional que caracteriza sua alma precisa ser mantida de rédea curta. A cor para hoje é o laranja.
4: Sagitário.
5: Oi, Sagitário. Você não precisa estar na crista da onda o tempo inteiro, dando exemplo de como deve ser tudo. Você precisa hoje, pelo menos, se dar a liberdade de não precisar dar exemplo nenhum. Apenas viver com despreocupação. A cor para hoje é o verde. Daqui a pouquinho, Capricórnio, Aquário e Peixes.
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1: Meninos e meninas, deixa eu mandar um abraço pra Larissa. Larissa que amanhã, né, estará aqui junto com a gente pra falar sobre a Pretinha. Lembra a Pretinha, né, que foi feito o primeiro bazar da Pretinha, né, em prol ali dos medicamentos dela, raçãozinha, fisioterapia. E agora a Larissa estará realizando um segundo bazar, né, bazar, mega bazar solidário em prol da nossa Pretinha. Vai ser dia 5 de setembro, sábado, das 9 às 17 horas, o Tancredão, pessoal. Vai ter roupas, calçados, brinquedos, acessórios, utilidades e muito mais. E você pode doar também qualquer produto, né, para engrandecer mais ainda aí esse mega bazar da Pretinha, viu?

0: pessoal. Doe, participe, faça o bem. Olha, sua doação vai fazer a diferença na recuperação da Pretinha. Segundo Mega Bazar Solidário, em prol da Pretinha, hein? Contamos com você. E amanhã, a nossa amiga Larissa, que é aí, né, a responsável da Pretinha, vai estar aqui falando com a gente como é que vai funcionar legalzinho esse Mega Bazar, tá bom? Larissa, beijo pra você. Amanhã, 2:30, menina, tô te esperando aqui na RB, certinho? 3:31 aí, boa tarde, ó.
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11: Meninada, 3h36 agora aqui, o Daniel Araújo pedindo pra tocar pro Carlos aniversariante, né? É, ele gosta de AC, né? Muito bom. Ô, meu amigo Carlos, parabéns pra você, saúde, paz, amor e carinho, tá bom? Vamos ver se a gente consegue rolar aí, pintando finalzinho aqui já, né? Bom demais, hein? Segura aí, ó.
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7: O Daniel Araújo mandando pro Carlos aniversariante, o colega amigão aí, ó, ex-DC Back in Black. Chama, bebê.
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0: 44, que pancada é essa, mano? Que aí, ó, AC/DC, Back in Black, aí, meu amigo Carlos, manda, ô, Carlos não, né, o Daniel Araújo mandando pro Carlos aniversário. Valeu, rapaziada, vocês estão ouvindo a gente da onde? Fala pra nós, viu? Coloca aqui no zap de onde vocês estão ouvindo a gente aí, a 88.3 RBFM, manda aí, garoto, manda aí, quero saber de onde vocês estão curtindo a RBFM. Rapidinho, meu intervalo, eu volto já já, com mais músicas, as minhas últimas chegando pra você.
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3: Olá, de volta na programação, você de Capricórnio, Aquário e Peixes.
2: Capricórnio.
3: Oi, Capricórnio. Quando você perceber que as iniciativas que normalmente dariam certo não brindam com os mesmos resultados, ao contrário, procure tomar distância e se desobrigar de ter hoje o mesmo desempenho de sempre. É por aí. A cor para hoje é o amarelo.
2: Aquário.
3: Oi, Aquário. Sentir-se bem, sentir-se mais ou menos, sentir-se mal. É possível que hoje sua alma passe pelo cardápio inteiro de sensações com muita velocidade e contraste. Nada que pareça qualquer tipo de juízo de valor. A cor para hoje é o vermelho.
2: Peixes.
3: Oi, Peixes. Enquanto as pessoas andam de um lado para o outro tentando se aprumar ou fingir que estão focadas,

0: Ó, o Fernandinho respondeu pra mim aqui. Foi que a galera tá lá no Santaella curtindo a programação, RB. Valeu, viu? Abraço a vocês aí, tamo junto, hein?
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7: Meninos e meninas, valeu, muito obrigado pelo carinho, audiência, companhia. Silvinho volta amanhã aqui na RBFM, tá certo? Um beijo no coração de todos vocês e até amanhã, se Deus assim permitir, hein?
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7: Túlio Deck, o que se leva da vida? Boa tarde a você.

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2: Número 10. Hugo Guilherme, vazão na braquiária.

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2: Número 9.
3: Israel e Rodolfo. Hoje não.
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2: Número 8, Henrique e Juliano, Seja Ex.
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0: Admita. Participação Lauana Prado.
1: Vocês precisam admitir alguma coisa.

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6: É, gente boa, por aqui só música legal pra você curtir.

0: Eles são o PPA, gente. PPA. Pedro Paulo e Alex. Nossa preferida sertaneja. O Brasil canta com o PPA e eles animam aqui a nossa terça-feira. Também teve Malta com o MC Guimê. Essa aqui é pra você matar saudades, hein? Voltando a 2017. Rosette com Bruno Mars. E a gente abriu a sequência com a potência vocal. Podemos dizer assim, né? As gêmeas Maiara e Maraísa. Canta demais essas gêmeas aí, hein? Quem sente saudade sou eu. Boa terça-feira pra você. A música boa volta já já aqui na sua rádio favorita.
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6: Bora que bora curtir música boa na terça-feira mais feliz do seu rádio. Tá todo mundo ligadinho junto com a gente. Tá na hora de Elis, Justin, Malabarismo.

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1: Olha, eu de volta neste 1º de setembro, terça-feira, com mais uma edição do Mundo Pop pra você. Anitta comemorou a indicação do hit Choca Choca em parceria com Shakira ao VMA 2026 na categoria de Melhor Música Latina. Nos bastidores de um show da Equilibrium Tour, a cantora celebrou o reconhecimento e deu a entender que o álbum em português ganhará sequências em breve. A faixa concorre contra nomes de peso como Bad Bunny, Rosalía, Karol G e a própria Shakira, que também disputa o prêmio.

0: e a participação especial de Gabriel Gava. Essa moda é ajeitada, hein? Ajeitada também foi a música do Bruno Barreto com Country Beat, animando aqui a nossa terça-feira. Antes teve a Manu Batidão, teve também o Bruno Marrone, Ai Que Vontade, e a gente abriu essa sequência com a Elise Justin, uma das artistas mais tocadas em todo o nosso Brasil. Além do Mundo Pop, que teve também, atualizando você com o Mundo Musical, as notícias do mundo da música. Bom, daqui a pouco eu tô de volta já com a última sequência desta terça-feira, 1º de setembro.
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3: Tudo bem com vocês? Uma boa terça-feira, mais um mês iniciando. Hoje, dia 1º de setembro, é o dia do profissional de educação física. Parabéns, queridos! E também, início da Semana da Pátria. Confira agora a dica de hoje do Sinal Verde. Usar óleo errado no motor pode deixar o seu carro na mão logo na hora de dar a partida. Motores modernos exigem lubrificantes sintéticos de alta performance, desenvolvidos com aditivos de ponta. Essa proteção evita o desgaste precoce das peças e garante o desempenho ideal em qualquer rodovia. Consulte o manual, escolha o lubrificante certo e proteja seu investimento.
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1: E aí, tranquilo? Seja bem-vindo, welcome September. Setembrão tá aí, primeira edição do mês do seu Disparada. São duas edições, sempre com três músicas na sequência. Aumente o volume do rádio, eu sou o Michael Oliveira. Terceira posição tem Charlie Puth com

0: Que demais, ponto final, fechando super bem a primeira edição de terça-feira e a primeira edição do mês de setembro do seu Disparada com Justin Bieber Daisies. Valeu demais pela sua sintonia, não desliga o rádio, na sequência tem muito mais e a qualquer momento tem a segunda edição.
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2: Nossa Hora Extra começando a mil por hora com o som de Luan Santana. Som legal esse, né? Um beijo. Som de Roses e Anitta passou por aqui também, abrindo a terça-feira, a noite de terça-feira, na verdade, bem chuvosa. Tempinho diferente hoje nessa terça-feira, começando diferente aí o mês de setembro. Hoje, dia 1º de setembro. Como é que tá aí? Tudo certinho?
3: Tá chovendo aí, aqui tá chovendo.
2: Tá chovendo, que seja um mês abençoado e muitas bênçãos aí, chuva de bênçãos pra todos nós, né?
3: Tá chovendo só fora, dentro de casa tá tudo seco ainda, por enquanto.
2: É, tempinho gostoso pra ficar em casa mesmo, cegadinho, curtindo aí numa boa. Grande abraço pra você sintonizado, chegando por aqui na RBFM. Então, música legal, nossos quadros aqui, o Flash Star, o... Vamos rolar também o Papo Sério, vamos rolar também o Tech Road, pra ficar muito bem informado em todos os âmbitos aí. Nessa noite de terça-feira, comecinho de noite, né? 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Agora 6 horas e 20 minutos, a gente volta já já com o Flash Star.
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4: É, muito bem, tamo de volta, mano. Um abraço aqui pro meu amigo Juninho Martinez, grande parceiro, sempre acompanhando a gente aí no trânsito, nas ruas de Bebedouro. Hoje, terça-feira, chovendo, aquela chuvinha gostosa, é bom pra ficar em casa, né, cara? Grande abraço pro nosso amigo Juninho Martinez, grande parceiro aí, gente boa demais. Ó, vamos conferir o que vai rolar no Flash Star agora, a primeira edição. Minha amiga Priscila Pera chegando e na sequência, só sucesso do pop rock nacional, hein?
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9: Olá, gente, tudo bem com vocês? Vai começar o Flash Star desta terça-feira, deste mês novinho em folha, dia 1º de setembro de

0: Gente, tudo bem com vocês? Vai começar o Flash Star desta terça-feira deste mês novinho em folha, dia 1º de setembro de 2026. Eu sou Priscila Pera e agora tudo que tá rolando na vida dos famosos. Natasha Dantas, esposa do William Bonner, deu um show de elegância nas redes sociais ao publicar uma mensagem super animada em apoio ao maridão. O jornalista é o convidado especial de estreia da segunda temporada do videocast Cá Entre Nós, comandado por sua ex-mulher Fátima Bernardes, ao lado da filha do ex-casal, Bia Bonner, de 28 anos. Sem economizar no carinho, Natasha fez questão de convocar os seguidores para assistir ao bate-papo. Você não pode perder, entendeu? Porque está muito bom, escreveu ela. O anúncio da participação de Bonner vem exatamente 10 anos após o fim do casamento de 26 anos com Fátima, anunciado em agosto de 2016. Desde a separação, os dois mantêm uma relação exemplar de respeito, amizade e parceria pela criação dos trigêmeos Bia, Laura e Vinícius. Um exemplo lindo de como o respeito e a harmonia podem andar juntos em família. Esse foi o seu Flash Star. Volta daqui a pouquinho. 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
2: É, sempre em duas edições aqui no Hora Extra, o Flash Star. Minha amiga Priscila Pera de volta daqui a pouquinho. Daqui a pouco tem o Tech World, Papo Sério, muitos quadros bacanas aqui no Hora Extra. E é claro que agora tem muito mais som.
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2: Começando com o Di Ferreiro e Vitor Clay. Intensamente.
4: Aumenta o volume aí, hein?
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1: Meta atualiza óculos inteligentes para impedir gravação escondida cobrindo a luz da câmera. É o que eu conto agora para você nesta edição novinha do TechWorld, neste primeiro dia do mês, e início da Semana da Pátria e também dia do profissional de educação física, hoje 1º de setembro.
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1: A Meta começou a liberar uma atualização de software para corrigir uma brecha de privacidade em seus óculos inteligentes com IA. O dispositivo conta com um LED frontal que acende para indicar gravações, mas usuários descobriram que podiam iniciar a filmagem e cobrir a luz depois para gravar sem serem notados. Com o novo ajuste, o sistema passa a monitorar o LED continuamente. Caso a luz seja bloqueada ou obstruída em qualquer momento durante a filmagem, a câmera, meu amigo, é desligada automaticamente pelo sistema. A mudança foi anunciada por Alex Himmel, vice-presidente de dispositivos vestíveis e realidade aumentada da Meta. O executivo afirmou que a empresa continuará lançando atualizações de segurança para garantir a confiabilidade do aviso visual.
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10: Já estamos de volta aqui com o Flash Star. Eu sou Priscila Pera e tudo o que está acontecendo na vida das celebridades. Depois de 4 anos longe dos palcos, a cantora Simaria já tem data para voltar. Ela grava o seu primeiro trabalho solo no dia 12 de setembro em São Paulo. E quem fez questão de demonstrar total apoio a essa nova fase foi a irmã Simone Mendes. Eu acho que o diferencial da dupla é isso. Acho que a Simone Mendes encontrou o caminho dela e a minha irmã vem com a característica dela, do jeitinho que ela gosta. Simone ainda reforçou o quanto acha especial ver as duas brilhando de formas diferentes. Acho que as pessoas vão gostar de ver isso. Cada uma no seu mundo, vivendo o sertanejo de forma diferente. Com cada uma seguindo sua própria identidade. Quem ganha, claro, é o público com tanta música boa. Aguardamos, né? Esse foi o seu Flash Star. Beijos e até.
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4: Ride One Up lança nova e-bike dobrável com rastreamento da Apple por cerca de R$ 4.600. É o que eu conto agora pra você nesta nova edição do Tech World desta terça-feira, 1º de setembro. Se liga aí.
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4: A Ride One Up apresentou a Portola 02, segunda geração de sua bicicleta elétrica dobrável, lançada nos Estados Unidos a partir de $895, cerca de R$ 4.611 em conversão direta. A e-bike traz como destaque a tecnologia Intui Drive, que combina sensores de torque e cadência para entregar uma pedalada assistida mais suave e natural. O modelo conta com um motor de 750 watts de potência, torque de 90 Nm e atinge até 45 km por hora. O veículo traz integração com o sistema de rastreamento da Apple para localização. Uma versão mais completa, equipada com bagageiro e bateria de maior capacidade, é vendida por $1.095, aproximadamente R$ 5.641. Não há previsão de lançamento oficial no Brasil.
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15: Ótima terça, ótimo setembro. Chegando hoje, dia primeiro, hein? Dia do profissional de educação física e também é início da Semana da Pátria. Pessoal, tá no ar o nosso quadro Papo Sério e nós vamos falar sobre o nosso esqueleto. Você sabia que o nosso esqueleto possui mais de 200 ossos que protegem e dão sustentação ao corpo? Em acidentes ou impactos fortes, fica difícil saber se algum osso trincou ou quebrou. As costelas formam uma verdadeira armadura ao redor do peito para proteger órgãos vitais, como coração e pulmões. Por isso, uma pancada forte na região do tórax exige atenção imediata. As fraturas de costelas são comuns e, na maioria das vezes, se regeneram sozinhas em poucas semanas.

0: e indicar o tratamento correto. A sua segurança e a proteção dos seus órgãos vitais vem sempre em primeiro lugar. Aconteceu um trauma no peito? Procure imediatamente um atendimento médico ou pronto-socorro. Não corra riscos desnecessários com a sua saúde. Sua vida é seu maior patrimônio. Cuide bem dela. E o nosso Papo Sério fica por aqui. Até mais.
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0: recuperados Uniodonto Carlos Augusto Bajo Esteves e Guilherme André Del Arco Ramírez.
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Eilish, Birds of a Feather, segunda posição para ela. Na terceira, teve o som de Sabrina Carpenter, e a primeiríssima tem David Guetta, Alphaville e a Ava Max, Forever Young.

0: David Guetta, Alpha View e Ava Max Forever Young, fechando super bem a segunda edição de terça-feira do seu Disparada. Valeu demais pela sua sintonia, não desliga o rádio, na sequência tem muito mais.
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Que tá sua terça-feira, hein? Muito prazer, eu sou o Edu Ferreira e tá começando a partir de agora, junto comigo, mais uma edição do nosso Blitz Sertanejo. Você vai descobrir quais são as 7 músicas mais gostosas de todo o Brasil. E é isso mesmo, e o Dudu já chega como? Metendo o pé na porta neste primeiro dia do mês de setembro, início de mês, com novas vibes, trazendo pra você a melhor música. Eu já chego escancarando o sucesso na posição de número 7, trazendo os irmãos Guilherme e Benuto com Luan Santana. Vem chegando, quarto mês.

Essa aí foi a nossa coleguinha Simone Mendes, que lançou em abril do ano passado a música Saudade Proibida, que faz parte do DVD Cantando Sua História 2. Essa música aí falou sobre uma relação que chegou ao fim, mas que continuará presente, ao menos na memória dos envolvidos, não é? Saudade Proibida, a música que ocupou a posição de número 6, e a gente segue na contagem do nosso Blitz Sertanejo, trazendo pra você a posição de número 5 com ele, Leonardo Amaral.

0: Eu acho que você tem que mandar aquela mensagem. Mas manda o que tá no seu coração.
1: Porque se fosse eu falaria mais ou menos assim.
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0: Não, apaga, apaga, apaga.

0: E fechando aí a primeira parte do nosso Blitz Sertanejo com a música Apaga, Apaga, Apaga. Essa música aí faz parte do DVD Toma Essa Verdade. Essa música fez deles grandes nomes do sertanejo e desde então eles não saíram mais das paradas musicais. Por isso, estão tocando aqui no nosso Blitz Sertanejo, que dá um tempo e volta já.
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0: Tô de volta por aqui no nosso Blitz Sertanejo, trazendo pra você aquela hora gostosa da gente relembrar aqueles bons momentos. Vem chegando o nosso quadro Blitz Retro.
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0: E no Blitz Retro de hoje, a gente vai relembrar o sucesso Dame Dame, que foi gravada pelo cantor Daniel lá em 2003. Essa música faz parte do álbum Um Homem Apaixonado, lançado pela Warner Music. Bora relembrar? Então bora lá. Chega aí, Daniel, canta pra gente no Blitz Retro. Dame, dame!
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Beleza, foi essa, Dami Dami, Daniel, fechando o nosso Blitz Retro. E agora a gente segue na contagem, trazendo pra você a posição de número 3. Ficou pra ele Luan Santana, que lançou essa música em setembro do ano passado. Essa música aí foi lançada com um clipe gravado lá em Lisboa. E também, essa música fala de uma menina do olho marrom, inesquecível. E essa música foi feita em homenagem a Jade, a esposa do cantor Luan Santana. Aí, Luan Santana, aí você quebra a gente, né? Você faz uma homenagem dessa, o que resta pra gente, meros mortais, é copiar. Tomara que a sua esposa, assim como a minha, tenha o olho marrom e você pode falar: não, eu pedi pro Luan Santana fazer. Curte aí, terceira posição, olho marrom.

Esse foi o embaixador Gustavo Lima, Retrovisor. Essa música tem uma vibe tão gostosa, né? Essa música aí foi do álbum Feito à Mão, onde ele resgata as clássicas modas de viola e aquela sofrência que o público adora. Um dos destaques é essa música que a gente acabou de ouvir, Retrovisor, que fala sobre superação, né? Que você tem que ser grato e agradecer todos os dias, porque assim você vai sempre ter abundância na sua vida. Foi a segunda posição com o embaixador Gustavo Lima, Retrovisor. E agora, sim, meu querido maestro, pode rufar os tambores, pode fazer barulho, porque vem chegando ela, a número 1, a campeoníssima desta terça-feira. Ficou para nossa querida boiadeira Ana Castela. Olha Onde Eu Tô, lançado em junho do ano passado. E essa música aí, ela faz parte do álbum Let's Go Rodeo, reforçando a conexão com o universo sertanejo. Ana Castela, Olha Onde Eu Tô, a número 1.

0: Retro desta terça-feira, no nosso primeiro dia do mês de setembro, e que o mês de setembro chegue cheio de novidades boas pra você. Um grande abraço e até amanhã, se Deus quiser. Tchau. Eu fui.
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0: Está no ar a Voz do Brasil. 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
1: Olá, boa noite.
2: Boa noite para você que nos acompanha em todo o país.
1: Terça-feira, 1º de setembro de 2026.
2: E vamos ao